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1: Fernando Sorocaba. Às vezes entra uma mulher na nossa vida que gosta de uma investigação, viu?
2: João Neto Frederico. A danada parece uma delegada, rapaz. Vai vendo só.
3: Delegada, será que eu sou motivo de investigação? 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
1: Essa mulherada complica a vida da gente, mas a gente gosta.
2: É verdade, elas investigam, mas a gente ama essas da

0: Batı.
1: Bacısı. Quem diria? 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

0: Sorocaba.
1: Que honra, cara.
2: Valeu, meninos.
1: Obrigado, maninho. Bom demais.
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0: Tudo bem, Brécia Mais. Agora vamos aí também, né? Dando sequência aqui, trazer para você a oração da Ave Maria.
1: Esta manhã, mais uma vez, volto a rezar e a pedir tua luz.
2: Em nome do Pai, e do Filho, e do Espírito Santo. Amém. Na presença de Deus, iniciemos nosso momento de oração. E hoje a Igreja celebra Santa Paulina do Coração Agonizante de Jesus, mulher de fé profunda, de oração e de serviço aos mais necessitados. Seu exemplo nos recorda que a santidade se constrói no amor, na humildade e na dedicação aos irmãos. E no Evangelho de hoje, de São Mateus, capítulo 10, versículos de 7 a 15, Jesus envia os discípulos em missão e lhe diz: ide e anunciai, o reino dos céus está próximo. Ele também os convida a curar os enfermos, consolar os aflitos e oferecer gratuitamente aquilo que gratuitamente receberam. Essa palavra também é dirigida a cada um de nós, em nossa família, no trabalho, na escola, na comunidade ou onde estivermos. Somos chamados a ser sinais da presença de Jesus. Às vezes, um sorriso, uma palavra de esperança, um gesto de perdão ou uma mão estendida já anunciam o reino de Deus. Peçamos nesta manhã, neste dia, a intercessão de Santa Paulina, para que tenhamos um coração generoso, capaz de servir, sem esperar recompensas, confiando sempre na providência de Deus. Pela intercessão de Santa Paulina, fortalece os doentes, consola os que sofrem, anima os desanimados e abençoa as famílias. Que nunca nos falte um coração disposto a servir com amor. Abençoa, Senhor, os que estão saindo para o trabalho, os agricultores, os profissionais da saúde, os educadores, os idosos, as crianças e todos os que nos acompanham nesta manhã. Que Maria, Mãe de Jesus, caminhe conosco e nos ensine a dizer sim à vontade de Deus em cada momento. Rezemos. Ave Maria, cheia de graça, o Senhor é convosco. Bendita sois vós entre as mulheres e bendito é o fruto do vosso ventre, Jesus. Santa Maria, Mãe de Deus, rogai por nós, pecadores, agora e na hora de nossa morte. Amém. Que o Senhor nos conceda um dia de paz, saúde, proteção e muitas bênçãos. Em nome do Pai, do Filho e do Espírito Santo. Amém. Com a bênção de Deus, com a proteção de Nossa Senhora e hoje de Santa Paulina, desejo a você e a sua família um bom dia.

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1: Muito bem, Visão Geral para você aqui na Brescia Mais FM. A partir de agora aí, né? Até as 9 horas da manhã. 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Muito bom dia. Vamos trazer aí primeiramente na programação aqui da Brescia Mais FM, né? A previsão do tempo para você ficar aí por dentro.
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1: É isso aí, a previsão do tempo então, aqui na Brescia Mais FM. A meteorologia prevê aí para hoje aqui no Vale do Taquari tempo firme com sol. Agora estamos aí com uma temperatura de 4 graus. 4 graus é a temperatura, né? Pode chegar a 23 hoje. A temperatura aqui no Vale do Taquari. Então um tempo firme aí para hoje, né? Para amanhã o tempo permanece firme durante boa parte do dia. No vale, no amanhecer pode ocorrer a formação de nevoeiro, né, em alguns pontos da região. Entretanto, a aproximação de uma área de nebulosidade ao longo do dia. E entre a tarde e a noite, não se descartam pancadas isoladas de chuva de fraca intensidade. Isto amanhã, temperatura mínima de 8 e a máxima 21 graus. Amanhã então vai esquentar um pouquinho mais, não vai estar tão frio, né? Aí no sábado então, as instabilidades atuam sobre o sul do Brasil, o tempo vai ficar instável no vale. A nebulosidade vai predominar com condições para a ocorrência de chuva ao longo do dia. Sábado deve chover 22 milímetros e amanhã, sexta-feira, 3 milímetros no vale. No domingo serão 4 milímetros de chuva. E não vai estar frio assim pela manhã, não, né? Com mínimas de 10 aproximadamente aí para o final de semana e máxima dos 17, 18 graus. Aqui na região mais alta do Vale do Taquari.

0: Muito bem, seguindo aqui então, na programação da Brescia Mais FM, para o estado do Rio Grande do Sul, né, tempo segue firme e o sol em todas as regiões, aí nesta quinta-feira. O Rio Grande do Sul, portanto, terá um dia de tempo firme hoje, ainda sob a influência de uma área de alta pressão atmosférica. Sol aparece em todas as regiões do estado, acompanhado aí de nuvens altas. E hoje pela manhã aquele frio típico, né, de inverno, mas com mínimas aí mais altas do que nas últimas semanas. Ah, então no final de semana aí vai esquentar também um pouco, né? Não vai ser tão frio. E são esperados aí para hoje então, né, à tarde principalmente, que a temperatura aumente um pouquinho. E as temperaturas, só vamos primeiro para as mínimas aqui, né? Olha só, aqui no estado, então, as mínimas, por exemplo, em Pelotas, 7, Livramento, 5, Alegrete, 8, lá em Santa Rosa, 7, depois em Lages, aí já é Santa Catarina, para Vacaria, 4 graus ali, né? São José dos Ausentes, 1 grau, frio, frio, lá é muito frio, né? Isso de mínima em algumas cidades. E as máximas lá em São José dos Ausentes hoje, a máxima pode chegar a 19 graus. Nos demais municípios aí da região, ou do estado, em torno aí dos 20, 21, até 22 graus. Olha, em Alegrete pode chegar a 20 graus. Lá em Santa Rosa pode chegar a 24 graus. Em Pelotas pode chegar a 21 hoje a temperatura. Porto Alegre, mínima de 7, máxima 22 graus. E por aqui a temperatura vai se elevando, né? 4 graus e meio já. E vai oscilando dessa forma aqui na região do Vale. Agora vamos aí com as cotações agropecuárias repassadas pela Emater RS Ascar. Muito bem, olha só, o arroz, 50 quilos, preço médio, 58,14. O boi quilo vivo, preço médio, 12,21. O búfalo quilo vivo, preço médio 10,17. O cordeiro quilo vivo 13,98. Feijão 60 quilos, preço médio R$ 183. O milho 60 quilos, preço médio 58,88. A soja 60 quilos, preço médio R$ 121,12. O suíno quilo vivo, preço médio R$ 9,94. O trigo 60 quilos, preço médio R$ 69,59. E a vaca quilo vivo, preço médio R$ 10,89. Cotações agropecuárias para você aqui na Brescia Mais.
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0: Muito bem, vamos lá então com o nosso informe diário aqui na programação. A Copa do Mundo ainda nem terminou, mas o Brasil tá fora, né, da Copa. E começam agora de novo as notícias. Eu até tava vendo um vídeo. Polícia vai à casa de Bolsonaro a mando de Alexandre de Moraes. Alexandre de Moraes pede vistoria na casa de Bolsonaro. E por aí vai, né? E olha a manchete. Polícia Federal apreende espingarda de Bolsonaro, que estava sob guarda de empresa de armamento no Rio Grande do Sul. Correio do Povo traz aí, né? É, olha. Eduardo Leite apresenta projeto do Hospital Estadual de Viamão na Bolsa de Valores. Governador do Estado. Eduardo Leite, que apresenta um projeto do Hospital Estadual de Viamão. E ainda, mais de 20 jogadores da Copa estão sem clubes. Também aqui, na Brescia Mais FM, outras informações aí para você, né? Obras da RS-129 superam 80% de execução e devem ser concluídas agora em setembro. É informação para você, né? Sobre as obras ali entre Roca Salles e Colinas. As obras de recuperação e também pavimentação da RS-129... entre Estrela, Colinas e depois a Roca Salles. Ali entre Estrela e Colinas já tinha asfalto, né? Aí tá sendo feito aí os reparos, devido à enchente também lá, que destruiu bastante. Arrancou o asfalto em alguns pontos ali. E depois entre Colinas e Roca, no qual não tinha asfalto, né? Era uma reivindicação antiga dos moradores do trecho. Pois bem, essas obras já ultrapassaram 80% de execução e devem ser concluídas até setembro deste ano. Estamos em julho, hoje é 9 de julho, agosto, setembro, olha aí. Tá aí já há 2 meses, né, praticamente. Deve estar pronto, 3 meses aí, deve estar pronto as obras. Que maravilha, né? E esta informação é do próprio Departamento Autônomo de Estradas e Rodagem, que projeta a entrega da rodovia antes do prazo previsto em contrato, cuja vigência se estende até março do próximo ano. Ai, ai, ai. Tomara que nada atrapalhe, né? Com investimentos aí de 55 milhões e 900 mil, por meio do fundo do Plano Rio Grande, FUNRIGS, a intervenção completa 27 quilômetros de rodovia. O projeto inclui aí a recuperação, então, do pavimento existente entre Estrela e Colinas e a pavimentação do trecho entre Colinas e Roca Salles, eliminando um dos últimos segmentos aí de estradas de chão da ERS-129. A rodovia ganhou importância estratégica durante as enchentes lá de 2024, né? Com diversas estradas bloqueadas, tornou-se então praticamente a única ligação entre o Vale do Taquari e outras regiões do estado para o deslocamento de moradores, equipe de resgate, a produção, enfim, né? Transporte de cargas também. E o intenso fluxo de veículos agravou as condições, inclusive, da pista, mas já eram antes também, né? Não era lá essas coisas, não. Muita gente não utilizava ali o trajeto devido a isso, a falta de manutenção por parte do governo do estado. Mas aí, com as cheias de 2024, essa rodovia ali, ela ficou sendo a principal ligação, então, né, da região alta com a região baixa aqui do Vale do Taquari. E aí agora então vem o asfalto e o trabalho, que deve estar pronto aí até o mês de setembro, segundo o próprio Daer. O intenso fluxo ali de veículos, né, então, agravou a pista, principalmente ali no trecho, né? Sem pavimentação. Maravilha. Para o prefeito de Colinas, o Marcelo Schroyer, a conclusão da obra representa um avanço em segurança e também em infraestrutura. Com certeza, vai ser bom para a Roca, vai ser bom para Colinas ali também. Só que os prefeitos têm que estar preparados, porque vai aumentar bastante, né, o fluxo de veículos nesses municípios, hein? Né? Roca Salles, Colinas, ali depois Imigrante, saindo lá na Rota do Sol, esses municípios aí vão ter que se adequar cada vez mais aí com o volume de veículos que vai utilizar agora essa rota ali, né? Se antes já era utilizada por muitos, imagina com o asfalto, hein? E outra questão, se o governador não colocar pedágio ali, o pessoal vai fugir do pedágio de Palmas, né? Ali Encantado. Então vai fazer o quê? Vão pro Roca, vão pro Colinas, vai todo mundo que vai descer a serra, vai descer o vale, aí que vai pra Lajeado, por exemplo, vai pra Estrela e assim por diante, não vai mais usar 130, né? 130 que tem a ligação ali do Trevo, da Polícia Rodoviária Estadual de Encantado, e vai em direção ali a Rui do Meio, né? Muita gente vai deixar de fazer esse trajeto ali para ir pela IRS 129, na qual ali na Polícia Rodoviária Estadual faz o trevo, inclusive tem obras por ali também, faz o trevo, vai a Roca e Colinas, né? Aí você pode ir para Imigrante, pegando a Rota do Sol já lá em cima, vai cortar um baita caminho. Caminho que antes o pessoal tinha que fazer, por exemplo, é indo pela 130, né, para Rui do Meio, Lajeado, Estrela, aí pegar a Rota do Sol, ia ter Otônia, Vesfália, até chegar lá em cima, lá em Imigrante, no trevo que dá acesso ao município de Imigrante, meu, era um longo percurso, viu? Não sei calcular quantos quilômetros dá, mas um longo percurso, mais de uma hora e meia de viagem, principalmente para quem tem carga pesada, né? Agora, cortando caminho aqui por Roca Salles, vai diminuir consideravelmente. Consideravelmente. Então vai aumentar bastante, com certeza, o fluxo de veículos. 7:26, 7:26. É a programação aqui da Brescia Mais FM para você. E olha só, com um investimento aí de 5 milhões e 100 mil reais, nova ponte da Tangará é contemplado pela Defesa Civil Nacional. É ainda aquelas pontes antigas, né, feita de pranchão de madeira, né? Aí o projeto de reconstrução, então, da ponte da Tangará, na estrada municipal Nicolau Teobaldo Ross, em Novo Paraíso Estrela, foi contemplado pela Defesa Civil Nacional e terá investimento aí de mais de 5 milhões, pouco mais de 5 milhões, 135 mil reais. A obra será executada sobre o Arroio Boa Vista e cria uma nova conexão estratégica, né, entre a IRS 453, ali a Rota do Sol, a IRS 129 e a BR-386. Também vai encurtar caminho por ali, né? E aí isso consolida um corredor de transporte para o interior e para o escoamento da produção primária. O pessoal que vem da região serrana aí, né, que vem pela Rota do Sol, aí não precisa mais ir até o município de Estrela, né? Já vai fazer um outro caminho, vai encurtar tempo. A A nova

passa caminhão pesado ali, né? Se passa, são os caminhões menores, os pequenos aí, né? Agora 7h29, 7h29, intervalo. A gente volta daqui a pouquinho na Brescia Mais.

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Abraço aí pro Chico, pra Michele, em Capitão, né, ouvindo aqui a programação. Mandar um abraço também pro Ricardo Macanhã, tá nos acompanhando aqui, né, Ricardo? Bom dia. Mandou pra gente uma notícia aqui, olha, de que a cantora Bonnie Tyler morreu aos 75 anos. A Bonnie Tyler, inclusive ontem eu trouxe aqui uma música dela, a música If You Were a Woman. E sabia já que ela estava internada, né? Tinha passado aí por cirurgia, enfim. A Bonnie Tyler estava em coma induzido desde o mês de maio, quando precisou realizar uma cirurgia de emergência no intestino. E a cantora, conhecida, né, por muitos hits, muitos sucessos, muitas músicas do passado, ela, principalmente aquela a lentinha Total Eclipse of the Heart, ela teve a morte confirmada aos 75 anos. Inicialmente a notícia foi divulgada pela imprensa britânica e depois confirmada aí pela família em um comunicado oficial. Eu achava a Bonnie Tyler uma mulher muito bonita, viu? Ela era, claro. Minha juventude ali, né? Época de guri, né? Que a gente é cheio de sonhos, né? E coisa e tal, e assim por diante. E a Bonnie Tyler fez música junto com o Fábio Júnior, né? Isso foi na década de, ali, de 80. E a música Sem Limites Pra Sonhar. É, meu. Fez baita sucesso também aqui no Brasil, né? Bonnie Tyler, uma voz rouca, bonita. Roqueira, meio que roqueira, né? A família da cantora confirmou hoje, portanto, aí, né, a morte, então, da cantora Bonnie Tyler. Que Deus a receba aí também de braços abertos. Tem pessoas que fazem parte da vida da gente sem elas saberem, né? É o caso, né, da Bonnie Tyler aí. Imagina quantas gerações que a cantora não embalou, né, com suas músicas, com suas canções, né? Por esse mundão de meu Deus aí, hein? É, meu. Vamos trazer aqui, então, essa música aí que fez bastante sucesso, do Fábio Júnior e da Bonnie Tyler. Vamos lá. Pra gente ouvir, então, em homenagem aí à cantora, né? Tá bom, aqui no nosso espaço musical na Brécia Mais FM, muito melhor com você, tá certo? Bom dia, tudo de bom, uma boa manhã aí de quinta-feira para você que acompanha a Brécia Mais. Vamos lá, vamos lembrar aqui então, né, a música do Fábio Júnior e também da Bonnie Tyler. Pegar uma aqui que tenha uma qualidade um pouco melhor. Agora sim.
Sem limites para sonhar.

Muito bem, tá aí então Fábio Júnior e Bonnie Tyler com a música Sem Limites para Sonhar, pra gente lembrar aí, homenagear, né, a cantora, a Bonnie Tyler, que faleceu, então, comunicado feito oficialmente hoje aí pela família da cantora, né, e o grande sucesso dela, claro, foi sem dúvida essa aqui, ó. O pessoal conhece, né?

Uma música que embalou gerações aí, né? Já hoje, muito tocada e nas principais rádios do país. Muito bem, Brescia Mais FM, lembrando, vem aí o aniversário do Sabiá. 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
1: 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Acompanhando por aqui então, né, o programa Visão Geral na Brescia Mais FM. Muito melhor com você e agora.
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1: Muito bem. Informe Diário então para você que se liga aqui na programação Brescia Mais FM. Olha só, a Associação Hospitalar São João Batista de Nova Brécia, né, convida a todos aí para o almoço beneficente que será realizado no dia 26 de julho, é um domingo, em prol da manutenção aí, né, dos serviços prestados pelo hospital. Na programação, 10h30 missa na Igreja Matriz, meio de um almoço, né, no Salão Paroquial, com espeto corrido, servido carne de res, porco, ovelha, frango, galeto e salsichão, pães, cucas, aipim, maionese e também saladas. Haverá inclusive até brinquedos aí, né, para as crianças se acomodarem um pouco mais. Também o sorteio da rifa beneficente do hospital, roleta e bandeirinhas do Inter e do Grêmio. Os cartões para o almoço já estão à venda. O valor é de R$60 para adultos e crianças de 6 até 6 anos, então, isentas. E de 7 a 12 anos, pagam meia entrada aí, tá? Vai pagar só R$30. Então participe aí você também, né? Na parte da tarde vai ter fandango, animado pelo grupo Garotos Fandangueiros. Então participe dia 26 de julho, já, o almoço beneficente ao Hospital de Nova Brécia. Tá todo mundo convidado para participar e prestigiar este evento aí, né? E o município de Encantado apresenta um projeto do futuro Parque Linear do Arroio Lambari. Na noite de ontem, né, a Prefeitura de Encantado promoveu uma reunião de apresentação do projeto futuro Parque Linear do Arroio Lambari aos proprietários e moradores, então, lindeiros à estrada aí dos imigrantes no bairro Lambari. O encontro foi conduzido pela equipe técnica da Secretaria Municipal de Planejamento e Desenvolvimento Econômico. E durante a reunião foram apresentados, então, né, pelos arquitetos e também pelos engenheiros, os detalhes técnicos dos empreendimentos por meio de plantas, também aí, o que que vai ter mais lá ainda, olha só, além das plantas, né, que serão colocadas, haverá também cortes, tá, esquemáticos, né, algumas árvores que vão ter que sair, outras para outras entrarem, e imagens em 3D e perspectiva da obra, permitindo aí que os moradores, então, conhecessem como ficará a nova infraestrutura. A equipe também esclareceu dúvidas e destacou que, conforme o projeto elaborado, as intervenções ocorrerão em áreas públicas. E o parque linear será implantado ao longo do Arroio Lambari, prevê a construção de passeios acessíveis, uma ciclovia, paisagismo, iluminação pública, áreas de convivência e muito mais ali, né? Mobilidade, a valorização também do local, né? Para quem não conhece ali, saindo já praticamente do Desco ali, né? Na RS-129, tem o mercado Desco ali, vai em direção ao Parque João Batista Marquese, lá onde tem a Suinofest e outros eventos, passa na frente ali, né? E vai em direção ali à subida da Lagoa da Garibaldi, que vai dar lá no Cristo Protetor, hein? Imagina o que vai ficar, né? Vai ficar bonito demais aquilo ali, né? Agora aqui a informação não diz se realmente as obras serão ao longo ali do... Já partindo do Desco, né? Eu acredito que vai partir ali da frente do Parque João Batista Marquese, de Encantado, né? Porque ali, o Arroio Lambari, ele corre ao lado da rua, né? Então fica muito mais prático para se trabalhar e até porque na outra parte tem muitas casas ao redor, casas ali que foram construídas quase que em cima do arroio, tem terrenos ali, né, que as pessoas compraram antigamente, e aí o pessoal não vai querer perder parte do terreno, né? Então eu acredito que as obras serão ali do Parque João Batista Marquese até lá, no pé ali da subida da Lagoa da Garibaldi. Muito bem, 5 minutos faltando agora para as 8 horas da manhã. E olha, o investimento total da obra será de R$1.490.000, com recursos já assegurados pelo governo federal por meio do Ministério do Turismo. Maravilha. 5 minutos faltando agora para as 8 horas da manhã.
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1: 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Daqui a pouco tem as informações também da segurança pública e do trânsito, né, para você ficar por dentro. Ainda hoje vamos ter aqui também as informações do esporte, né? Aqui na Brescia Mais FM, muito melhor com você. Esporte que vai chegar também daqui a pouquinho na Brescia Mais FM. E olha só, Estados Unidos ataca Irã, que anuncia medidas de represália e denuncia crime de guerra, hein?

0: Muito bem, né? Os bombardeios aí que deixaram 14 pessoas mortas. E mais este ataque aí dos Estados Unidos. As forças dos Estados Unidos voltaram a atacar o Irã, que anunciou medidas aí de retaliação contra várias monarquias petrolíferas do Golfo. Denunciou aí um crime de guerra e está agora convencido de que Washington tenta sabotar o funeral do seu ex-líder, o Ali Khamenei. Será? Os ataques americanos, apesar aí de um protocolo, né, de acordo assinado entre os países em 17 de junho, deixaram 14 mortos e 78 feridos desde quarta-feira no Irã, afirmou o Ministério da Saúde. O Irã desafia Washington com a intenção de cobrar pedágio dos navios que transitam pelo Estreito de Hormuz. O país não cobrava tarifas antes dos ataques israelenses e americanos de 28 de fevereiro, ou desde, né, de 28 de fevereiro, que desencadearam a guerra. A via marítima, uma área vital para o transporte do petróleo e do gás natural liquefeito, consumidos no planeta, é um foco de tensão recorrente no conflito. Os preços do petróleo, que dispararam nos últimos meses, permaneciam globalmente estáveis, oscilando em níveis aí similares, né, aos anteriores à guerra. O exército dos Estados Unidos acusou o Irã de ataques contra pelo menos três navios comerciais que transitavam pelo Estreito de Hormuz na última terça-feira. Brecha Mais FM, as informações para você aqui na 93.1, programa Visão Geral. Olha aí o câmbio. O dólar comercial fechou ontem em terreno negativo de 0,07%. O euro em terreno positivo, 0,03%. R$ 5,88. E a Bolsa de Valores de São Paulo também fechou o dia de ontem em queda de 0,79%, nos 170.653 pontos. 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E olha, a bancada do agro analisa, né, o contraproposta do governo sobre dívidas rurais. Álvaro Couto é o repórter que traz os detalhes.
1: A equipe técnica da Frente Parlamentar da Agropecuária analisa a contraproposta feita pelo governo federal ao projeto de renegociação das dívidas rurais. A matéria cria um programa de resgate financeiro a produtores rurais afetados por adversidades climáticas e impactos econômicos globais, financiado com recursos do Fundo Social do Pré-Sal e dos Fundos Constitucionais do Norte e do Nordeste. Nesta terça-feira, o Ministério da Fazenda apresentou o rascunho de uma medida provisória que beneficia apenas produtores afetados exclusivamente por problemas climáticos. As operações ficariam limitadas a R$ 8 milhões, com juros que variam de 6% a 12%, de acordo com o tamanho da produção, e prazos de até 8 anos, sendo 2 anos de carência. As únicas semelhanças com as demandas dos parlamentares são o período de abrangência dos débitos, entre 2019 e 2025, e a utilização de recursos dos fundos constitucionais. De resto, a FPA defende condições, limites e prazos mais amplos, mantendo o conteúdo aprovado no início do mês passado pelo Senado Federal. O valor do refinanciamento é de até R$ 10 milhões por produtor rural e de R$ 50 milhões para associações, cooperativas de produção e condomínios rurais, incluindo operações de cédulas de produto rural, por exemplo. As perdas comprovadas devem ser de ao menos 30% da renda bruta esperada em duas ou mais safras, causadas por eventos climáticos ou impactos econômicos, como conflitos geopolíticos internacionais, com juros entre 3,5% e 7,5%, também variando de acordo com o porte do produtor. O prazo de pagamento é de até 10 anos, com carência de até 3 anos. Para o deputado Pedro Lupion, presidente da FPA, a proposta não chegou a desagradar a bancada, mas também não animou.
2: Nós entendemos que quem teve perdas climáticas precisa de fato ter o auxílio, falando especificamente do pessoal do Rio Grande do Sul, que é super emergencial, que a gente precisa solucionar, mas o cerne do texto aprovado no Senado foi justamente o enquadramento daqueles que tiveram perda de renda devido aos problemas do endividamento rural. Então, nós vamos insistir com isso, foi o final da nossa reunião justamente esse assunto, e nós não vamos abrir absolutamente mão disso.
1: Segundo a equipe econômica do Executivo, os termos apresentados demonstram custos bem menores em relação ao texto analisado no Legislativo. A Fazenda estima impacto aos cofres da União em cerca de 15 bilhões de reais em 10 anos, contra 140 bilhões de reais em 13 anos do projeto discutido atualmente na Câmara. A FPA contesta esse valor, alegando que o impacto da proposta defendida pela entidade seria de 65 bilhões de reais no mesmo período de 13 anos e que o governo não considerou critérios incluídos no texto. Essa estimativa foi apresentada ao presidente da casa, Hugo Mota, que alinhou com o governo a apresentação de uma proposta alternativa. O objetivo agora é tentar um texto convergente que possa ser aprovado com consenso ou, caso um acordo não seja possível, seguir com o projeto como aprovado pelos senadores. Reportagem Álvaro Couto.
0: Muito bem, Álvaro Couto e a informação. Olha aí, bets. Quase 40% dos apostadores estão endividados. Vamos lá com a informação. Paloma Custódio.
3: O SESI e o SENAI lançaram duas cartilhas educativas para orientar sobre os riscos das apostas online, as chamadas bets. Os materiais são voltados para estudantes e trabalhadores da indústria e incentivam o uso consciente do dinheiro e a busca por ajuda diante de sinais de perda de controle. Em linguagem acessível, as publicações alertam para os impactos da prática na saúde mental, nas finanças pessoais, nas relações familiares e no desempenho escolar e profissional. As cartilhas também abordam educação financeira, tomada de decisões conscientes e estratégias de prevenção ao comportamento compulsivo. O diretor superintendente do SESI, Paulo Moll, destaca que os prejuízos provocados pelas apostas vão além do aspecto financeiro e afetam diferentes dimensões da vida.
4: Transtornos de ansiedade, endividamentos, conversas que são pouco produtivas, uma avaliação de que a aposta começa a virar um investimento. Então, ou seja, isso gera problemas muito sérios em termos de produtividade nas empresas, em termos de disciplina e atenção por parte dos alunos.
3: A cartilha Escola foi desenvolvida para estimular o diálogo entre estudantes, famílias e educadores, incentivando escolhas responsáveis e ações preventivas desde a juventude. Já a versão Indústria aborda os reflexos das apostas no ambiente de trabalho, como dificuldades financeiras, redução da concentração, aumento dos riscos à segurança e prejuízos à qualidade de vida dos trabalhadores. Paulo Moll chama a atenção para a confusão feita pelos apostadores entre apostas e investimentos.
4: A partir do momento em que um trabalhador começa a achar que a aposta é um investimento, uma fonte de renda, está errado, porque tem algumas pessoas que têm uma disposição para risco. Isso ele começa a se arriscar e arriscar bens da família. Isso leva a transtorno de ansiedade, isso leva a depressão, isso leva a questões que são mais sérias dentro de família.
3: Paulo Moll ressalta que as cartilhas não se destinam apenas à comunidade escolar e aos trabalhadores da indústria. Segundo ele, os materiais estão disponíveis para toda a sociedade e têm como objetivo incentivar escolhas mais conscientes e promover qualidade de vida. Os materiais podem ser acessados no site portaldaindustria.com.br na aba Publicações. Reportagem Paloma Custódio.
0: Muito bem, então, Paloma, trazendo aqui a informação na programação, né? Da Brescia Mais FM, muito melhor com você. Vamos para o nosso intervalo e a gente volta já já.
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0: Tá de volta aqui na programação Brescia Mais FM. E agora tá na hora do comentário do José Paulo Valandro. 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Bom dia, Zé Paulo.
11: Bom dia, Ângelo, e bom dia, ouvintes do Visão Geral da Brescia Mais FM, desta quinta-feira. Hoje é dia 9 de julho de 2026. Ângelo e ouvintes, a decisão do governador Eduardo Leite desta semana de vetar o fim da taxa de licenciamento para veículos no estado, aprovado por unanimidade pela Assembleia Legislativa em junho, abriu aí uma frente de atrito entre o Piratini e o Parlamento Gaúcho. A oposição se articula para derrubar o veto do Executivo. A própria base governista, afinal, cerrou fileiras a favor da extensão do pagamento de R$ 114,09 por motoristas proprietários pela emissão do certificado de registro e licenciamento de veículo. Há boas razões para justificar as posições em cada lado da contenda. Faz sentido a alegação do autor da proposta, o deputado Rodrigo Lorenzoni, do PP, de que com a digitalização do documento não existem mais os gastos com papel moeda para a produção do documento e também com o envio desse certificado físico através dos Correios. Diminuiu e muito as despesas do DETRAN. Uma das vantagens dos serviços digitais é a redução de custos, o que no caso do setor estatal deveria se refletir em menor oneração aos contribuintes. Eliminam-se, afinal, desembolsos com papel, impressão, manuseio, expedição postal e espaço para condicionamento. E os cidadãos brasileiros já são sobrecarregados de impostos, taxas e contribuições que pagam sem uma contrapartida adequada por parte do poder público. Já o Palácio Piratini, que é a outra parte envolvida nesse processo, também exibe argumentos razoáveis. Mesmo com a emissão digital, tendo custos menores, conforme o governador Eduardo Leite, o fim da taxa faria com que o Estado perdesse de forma bruta uma receita aí de 750 milhões de reais a partir de 2027. Sendo que parte desse valor, 250 milhões, irriga aí o Fundo Estadual de Segurança Pública. Pode-se questionar a conformidade desse uso, mas não há dúvida de que o devido aparelhamento das polícias é uma política necessária para o combate à criminalidade. Esses recursos perdidos teriam de ser cobertos com o remanejamento de verbas ou então os investimentos na área cairiam. Também convém pontuar que o Estado, mesmo tendo deixado no passado o período de finanças caóticas, com parcelamento, atrasos de salários, inclusive de pagamento de fornecedores, continua aí a enfrentar um quadro orçamentário desafiador. O próximo ano será particularmente adverso, porque nós vimos aí que o projeto de lei de diretrizes orçamentárias, que é o PLDO de 2027, apresentado pelo Piratini, estima um déficit de 4 bilhões e 800 milhões de reais no ano que vem. Isso porque o Estado será pressionado pela volta do pagamento da dívida com a União, pelas contrapartidas à adesão ao programa de pleno pagamento de dívidas dos estados, o PROPAG, e pelos acordos com o Ministério Público para o cumprimento dos gastos mínimos constitucionais com saúde e educação. Mais uma vez, quem tem que pagar essa conta somos todos nós, proprietários de veículos automotores. E dessa taxa do CRLV, Certificado de Registro e Licenciamento de Veículo, ninguém se escapa, inclusive os veículos aí isentos de IPVA. Como se vê, a partir do ano que vem, o Estado deverá retomar o pagamento da dívida com a União e aí sobrará menos recursos para o Estado e, como dizia o governador, ele garantia o pagamento em dia dos servidores públicos até o final de 2026. Depois, não sabe se terá condições. E o governo precisa arrecadar e o cidadão reclamando que está pagando demais. Ângelo.
0: Muito bem, comentário então do dia. 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
4: Ok, já de volta aqui na programação Brescia Mais FM. 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Isso é bom.
5: Vamos aos principais destaques do trânsito. Um homem de 50 anos morreu em um acidente de trânsito registrado por volta das 7 horas de ontem na RS-324, em Passo Fundo. A colisão frontal envolveu um Chery Celer e um caminhão. Conforme o Corpo de Bombeiros, o automóvel seguia no sentido Passo Fundo-Amaral quando invadiu a pista contrária e colidiu de frente com o caminhão que seguia no sentido oposto. O condutor do Chery morreu no local. O motorista do caminhão não teve ferimentos. O trânsito ficou em meia pista para atendimento da ocorrência e trabalho de perícia. Equipes do Comando Rodoviário da Brigada Militar e do Corpo de Bombeiros atenderam a essa ocorrência. As circunstâncias do acidente serão investigadas pelos órgãos competentes. E uma mulher de 75 anos ficou gravemente ferida após um atropelamento em Carlos Barbosa. O acidente foi por volta das 9 horas e 30 minutos de ontem, segundo os bombeiros voluntários. No local do acidente, testemunhas teriam relatado aos órgãos de segurança que a vítima estava caída sobre a via quando um veículo que trafegava pelo trecho passou sobre ela e deixou o local sem prestar socorro. A mulher recebeu os primeiros atendimentos das equipes de emergência e foi encaminhada ao hospital, onde permaneceu em estado grave, com necessidade de transferência para uma unidade de maior complexidade. Após buscas nas proximidades, a Brigada Militar realizou o registro da ocorrência junto à Polícia Civil. Durante os procedimentos, o veículo suspeito e a condutora compareceram espontaneamente à delegacia de polícia para prestar esclarecimentos. Ângelo, isso de trânsito a nível de estado, exceto as ocorrências aqui da região dos vales.
4: Muito bem, no Vale do Taquari, informações do trânsito. Não conta, né, de que até hoje pela manhã, Paulo, trouxe aqui a informação, mas é bom até a gente repetir, é que as obras ali no RS-129 já estão praticamente com 80% da execução concluída. E o prazo, que era até maio do próximo ano, ele vai ser encurtado agora, né? Ou seja, até o mês de setembro, agora próximo, As obras naquele trecho todo ali, entre Roca Salles e Estrela, deverá estar aí concluída com investimento aí de R$ 55.900.000.
5: É uma informação aí, Ângelo, que vem quase na contramão de todas as informações que a gente é acostumado a ter. Sempre demora mais do que o prazo estipulado. É. E nesse caso, antecipação da entrega. Que bom para os usuários, bom para as autoridades também, que prometeram e conseguem cumprir com a obra antes do prazo prometido.
4: Uma colisão frontal entre dois carros deixou dois feridos em Teotônio. O acidente ocorreu em uma avenida lá no bairro Canabarro, na noite de ontem. Os veículos bateram de frente e os dois foram encaminhados, então, para atendimento médico. Ainda uma imagens de câmeras de caminhão mostram o momento do acidente lá na BR-386 em Pouso Novo. Até ontem a gente falava disso, aquele caminhão que estava carregado, uma carreta, né, que estava carregada e tombou, atingindo aí três veículos e um outro caminhão. Então, tem um vídeo que está circulando nas redes sociais, né, e o acidente aconteceu, foi ainda na terça-feira. E cinco pessoas foram encaminhadas para atendimento no hospital. Ontem pela manhã, três pessoas haviam recebido alta e duas pessoas ainda estavam internadas, inclusive uma mulher gestante, né, de 27 anos, que ela estava em estado estável, segundo as informações aí das autoridades competentes. Ainda um outro acidente, o motorista que ficou preso às ferragens após o carro dele bater em um caminhão na BR-386 em Estrela. O veículo colidiu contra a defesa posteriormente. E ainda, o motoristas, Paulo, ainda não estão, ainda estão confusos ao acessar o novo viaduto ali do bairro Montanha, no município de Lajeado. É o viaduto que fica na BR-386. E com a duplicação, foi construído este viaduto e aí tem uma passagem por baixo também e nas duas laterais. E, inclusive, tem uma placa ali de pare, mas confunde os motoristas, né? Eles não sabem se podem usar o viaduto ou não. Então fica ainda aquela questão, né? Em uso já liberado desde o ano passado, e tem motoristas que ainda demonstram ser confuso ali, né, a passagem, inclusive até de caminhões, para quem trafega tanto aqui de Marques de Souza para Lajeado e quer fazer o retorno, não sabe se pode usar, portanto, ali, né, o trajeto à esquerda. Então, essas, então, as informações, José Paulo.
5: Vamos, então, aos demais destaques da área da segurança pública. A Polícia Civil realiza, na manhã desta quinta-feira, a Operação Ruptura, que mira foragidos por crimes contra vulneráveis no âmbito da Lei Maria da Penha e do Estatuto da Criança e do Adolescente, ECA. Até o momento, dois homens foram presos. Ao todo, são cumpridos 20 mandados de prisão em 5 cidades do Rio Grande do Sul: Porto Alegre e Guaíba, na região metropolitana, Sapiranga e Novo Hamburgo, no Vale dos Sinos, e Estrela, no Vale do Taquari. Diretora da Divisão de Inteligência e Análise Criminal do Departamento Estadual de Proteção a Grupos Vulneráveis da Polícia Civil, a delegada Marina Dillenburg, observa que, entre os alvos da operação, há foragidos por crimes hediondos. Marina explica que um dos objetivos da operação é evitar que a situação de foragido seja igual à impunidade. A operação deve seguir ao longo desta quinta-feira e nos próximos dias. A expectativa de que ações para captar captura de foragidos por crimes contra vulneráveis sejam mais frequentes. Lucas Sanabria Vitoriano, de 33 anos, foi condenado a 55 anos de prisão em regime inicial fechado pelo assassinato de sua companheira, Ângela Vanessa Grossi Silva, de 32 anos. O julgamento pelo Tribunal do Júri ocorreu no dia de ontem, no fórum de São Luís Gonzaga, região das Missões. A tese da acusação de feminicídio foi acolhida pelos jurados. Na dosimetria da pena, o juiz considerou qualificadoras e agravantes como motivo fútil, ciúme excessivo, traição, coabitação, além do fato de o crime ter sido cometido na presença de dois filhos pequenos e contra a mãe de seis crianças. Além da prisão imediata, a sentença fixou uma

o que foi rejeitada pelos jurados no julgamento. E o suspeito do homicídio de Paulo Afonso Pereira Fabrício, de 52 anos, em Farroupilha, fato ocorrido na madrugada de ontem, se apresentou espontaneamente na delegacia durante a tarde. Segundo o depoimento, o homem atirou contra Fabrício durante uma tentativa de furto em seu estabelecimento comercial no bairro Centenário. Conforme o delegado Fernando Cruz Alexandre, a investigação inicial aponta que a vítima foi surpreendida pelo proprietário do estabelecimento comercial enquanto, em tese, praticava o furto de objetos no local. Na sequência, ao tentar fugir, foi acompanhado pelo homem e, durante essa ação, ocorreram disparos de arma de fogo que resultaram na morte de Paulo. Em seu depoimento, o suspeito afirmou que não tinha intenção de matar, mas buscou impedir o furto e recuperar os objetos. A arma do crime foi apreendida, mas era registrada. A Brigada Militar atendeu inicialmente a ocorrência, isolou o local e acionou a Polícia Civil, o Instituto Geral de Perícias e o Serviço de Atendimento Móvel de Urgência, SAMU, e constatou a morte. A Polícia Civil instaurou inquérito para apurar as circunstâncias do caso. O suspeito não foi detido e deve permanecer em liberdade durante a investigação. Ainda conforme o delegado, a vítima possuía antecedentes por crimes patrimoniais, incluindo furtos, roubos, receptação, danos, lesões corporais, ameaça e outros. Até o momento, Farroupilha registra 2 homicídios em 2026. No caso, ele vai alegar legítima defesa patrimonial e daqui a pouco, mas ele vai se incomodar. Vai a júri, com certeza, vai a júri, poderá ser absolvido, dependendo, claro, do julgamento. E um sargento do exército morreu na manhã de terça-feira durante um treinamento militar no campo de instrução de Santa Maria, que fica no bairro Boi Morto de Santa Maria, na região central do estado. O sargento de cavalaria estava em um veículo blindado do modelo Leopard 1A5, que tombou em uma ponte, capotou e ficou submerso em uma área da instituição de ensino militar. Outros 5 militares que participavam da atividade com carros de combate foram resgatados sem ferimentos. O comando da sexta Brigada de Infantaria Blindada instaurou um inquérito para apurar o caso. A vítima é o terceiro sargento de cavalaria, Nicolas Martins, de 20 anos. O militar é natural de Joinville, Santa Catarina, estava na instituição militar há 2 anos e residia em Santa Maria há 5 meses. E a Polícia Civil investiga uma mulher por ter enviado um cachorro morto em uma caixa a Deza Guerreiro do PP, vereadora, defensora da causa animal de Novo Hamburgo, no Vale dos Sinos. Conforme o delegado Rafael Sotier, de Novo Hamburgo, a mulher prestou depoimento à Polícia Civil e confessou ter enviado o cachorro para a vereadora. O nome dela não foi divulgado. Ela confessou que enviou o animal, mas o motivo, segundo o delegado, não iria divulgar. Só ao final das investigações é que a polícia vai divulgar o motivo alegado pela suspeita. Ainda segundo a investigação, o motorista de aplicativo de entregas que deixou o animal não tem relação com o caso. A Polícia Civil Gaúcha indiciou 13 pessoas por emissão ilegal de mais de 40 mil certificados de registros de veículos digital, o CRLV. Eles foram responsabilizados por crimes como associação criminosa, uso de documento falso, corrupção e violação de sigilo funcional. A investigação levou 2 anos e foi feita de forma conjunta por policiais civis.

0: Vis da 2ª Delegacia de Repressão aos Crimes contra a Administração Pública e servidores da Corregedoria Geral do Departamento Estadual de Trânsito, DETRAN-RS. A apuração começou em 2024 com a denúncia do coordenador de um centro de registro de veículos automotores de Viamão. Ele estranhou o elevado volume de cópias de certificados de registro emitidos por um funcionário, sem autorização dos chefes. Esse servidor emitiu 6 mil certificados em 3 meses. Ele teria obtido, segundo a investigação, R$ 52 mil com as transações, quantia repartida com um despachante que revendia os documentos. Interrogado pela Polícia Civil, o empregado do CRVA admitiu que cobrava entre R$ 5 e R$ 10 por documento, sem questionar a destinação deles, que eram repassados a despachantes estruturados em firmas de consultoria. É a ponta de um novelo desembaraçado agora pelas investigações que constataram a emissão ilegal de milhares de documentos nos municípios de Porto Alegre, Viamão, Pelotas, Uruguaiana, São Vicente do Sul, Santa Bárbara do Sul, Santana do Livramento e Sentinela do Sul. A suspeita é que parte dos certificados tenha sido usada para o tráfego de carros clonados ou envolvidos aí em dívidas e inventários. Daí então, Ângelo, esses os principais destaques da área da segurança pública a nível de Estado, exceto as ocorrências aqui da região dos Vales.
1: Muito bem, um incêndio em um carro mobilizou bombeiros e provocou a evacuação de um prédio. Foi no centro de Encantado ontem. O veículo, segundo as informações, estava na garagem, né? O incêndio no automóvel mobilizou então o corpo de bombeiros no centro de Encantado. A ocorrência foi registrada por volta das 17h30 em um prédio localizado no cruzamento aí das ruas Getúlio Vargas e Oswaldo Aranha. Conforme os bombeiros, o proprietário de um Kia Picanto tentou ligar o veículo quando ocorreu uma explosão. Em seguida, houve vazamento de gasolina, provocando então um incêndio e intensa fumaça que invadiu os apartamentos e do edifício. Como medida de segurança, 3 moradores e alguns animais de estimação foram evacuados do prédio. Apesar do susto, ninguém ficou ferido. No momento do acionamento, a equipe do Corpo de Bombeiros atendia uma outra ocorrência aqui em Nova Brécia e se destacou aí, né, se deslocou até Encantado, então, para combater um incêndio e controlar a situação. Sobre o caso aqui de Nova Brécia, não tem mais informações, não tem detalhes sobre o que o Corpo de Bombeiros estava atendendo ou porquê do chamado do Corpo de Bombeiros até o município de Nova Brécia. A Brigada Militar prendeu um homem e apreendeu adolescentes com maconha após tentativa de fuga em Cruzeiro do Sul. A dupla foi abordada após dispensar uma porção de aproximadamente 100 gramas de maconha durante acompanhamento policial. Foi identificado o trabalhador morto após ser atingido por um galho às margens da BR-386 em Pouso Novo. Rudy Miller, 53 anos, era morador de Teutônia e realizava trabalhos junto à rede elétrica do local quando foi, então, atingido por um galho. E também uma mulher teve a casa invadida. Ela foi roubada e foi agredida por familiares no bairro Olarias, em Lajeado. Irmã da vítima e o seu cunhado teriam invadido a sua residência e empurrado e desferido chutes contra a mulher, causando uma fratura na sua perna. Segundo a acusada aqui, né, segundo A vítima, a acusada e o companheiro queriam dinheiro. Intervalinho, a gente já volta.
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1: Muito bem, vamos lá pro intervalo.
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1: Muito bem, claro que fica bem informado. E agora a gente fala de esporte, né? 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Sequência aqui na programação da Brescia Mais FM. Olha, eu tenho aqui uma outra informação que chega agora, de que a Patran apreendeu 8 aves silvestres em situação de cativeiro em propriedade em Taquari. Os pássaros estavam dentro de gaiolas. E segundo as informações, o proprietário, ele informou de que os pássaros silvestres eram das espécies canário da terra, trinca-ferro, o cardeal, pintacilgo, coleirinho e sabiá do campo, que estavam sendo mantidos em cativeiro sem licença ou autorização dos órgãos ambientais competentes. Tal conduta configura crime contra a fauna. E durante os fatos aí foi realizada então a apreensão das aves e do material utilizado, né? Sendo aí confeccionado um termo circunstanciado ao responsável. As aves apreendidas, elas passaram por avaliação, né, de uma bióloga do município, que emitiu parecer técnico favorável à reintrodução dos animais em seu habitat natural. Algumas imagens aqui também das gaiolas. O cidadão tinha os passarinhos presos, né, em gaiola. E aí não pode, né? Não pode. Então, vai, assinou o termo circunstanciado e vai responder aí por essa conduta aí contra a fauna. Era os pássaros aqui das espécies, então, canário da terra. Olha só, para quem conhece, né, saiba que não pode, né? Canário da terra, trinca-ferro, cardeal, pintacilgo, coleirinho e sabiá do campo. Acho que desses eu conheço só o sabiá, viu? Sabiá do campo. Acho que são, é o mais comum, né, que tem, que a gente sempre vê por aí em plantas, enfim. Zé Paulo, alguma outra informação?
2: Segurança pública é isso, Anjo.
1: Então vamos para o esporte, né?
2: Na sequência, claro, vamos falar de esportes. Copa do Mundo, ontem não tivemos jogos, mas hoje começam então as quartas de final.
1: Vamos lá então, podemos fazer, porque o comercial já foi.
2: Já foi o comercial?
1: Já
2: foi,
1: já estamos no espaço aqui. É do
2: esporte.
1: Do esporte.
2: Então não tivemos jogos da Copa do Mundo no dia de ontem, pela primeira vez desde o início do Mundial. Nenhuma partida da competição foi disputada ao longo do dia. Desde a terça-feira, contudo, estão definidos os confrontos de quartas de final. 8 seleções seguem vivas no torneio e mantém aí o sonho de chegar ao dia 19 de julho em Nova Jersey, com chances de erguer a taça. São 6 europeus, 1 sul-americano e 1 africano que estão nessa disputa. Também será um duelo de campeãs contra azarões. Os 4 confrontos colocam lado a lado vencedores de Copas contra seleções que jamais conquistaram o torneio. Os jogos começam já nesta quinta-feira e vão até sábado. Hoje, então, jogam França e Marrocos a partir das 17 horas. Finalista nas últimas 2 Copas e campeã em 2018, a favorita França, é a seleção que tem as melhores atuações na Copa. Atropelou a Noruega na decisão da liderança do grupo e fez o mesmo com a Suécia no primeiro mata-mata. Mas sofreu no jogo de oitavas de final. Paraguai, que já havia surpreendido a Alemanha na fase anterior, complicou a vida da França, que venceu só por 1-0. A tendência é vitória europeia aqui, mas Mbappé e companhia vão precisar jogar mais. Porque o Marrocos é o único sobrevivente vindo do grupo do Brasil. E o jogo de estreia contra a seleção de Ancelotti daria o tom da sequência da campanha até a fase de quartas de final. Desde então, Marrocos fez jogo duro contra todos os seus adversários e soube sofrer no momento em que mais precisou. Em um jogo muito complicado, buscou empate contra a Holanda e venceu nos pênaltis. Nas oitavas, vida um pouco mais tranquila. Fez 3-0 no anfitrião Canadá para voltar às quartas de final depois da boa campanha no Catar. O jogo será em Boston, nos Estados Unidos. E amanhã é a vez de Espanha e Bélgica se enfrentarem a partir das 16 horas. A Espanha confirmou o rótulo de favorita, fazendo sua melhor exibição na Copa do Mundo, justamente na fase de oitavas de final. Despachou Portugal e, inclusive, Cristiano Ronaldo, com um gol nos acréscimos, e antes já havia jogado bem contra a Áustria na segunda fase. A Bélgica dominou completamente os Estados Unidos, com uma goleada por 4-1, construída especialmente nas decisões de Rui Garcia. O técnico deixou as estrelas de Bruyne, Lukaku, no banco, e o time rendeu mais. E por isso chegou a Bélgica com uma extrema facilidade às quartas de final. O jogo entre a Espanha e Bélgica será em Los Angeles, também nos Estados Unidos. E no sábado nós teremos dois jogos. No sábado, a Noruega enfrenta a Inglaterra a partir das 18 e a Argentina vai pegar a Suíça às 22 horas. Esses dois serão os últimos jogos e depois do jogo da Argentina já conheceremos os cruzamentos aí das semifinais. A Inglaterra quase viu a chave se abrir diante de si quando a Argentina esteve perto da eliminação. Mas antes de pensar em ir mais além, precisa parar os noruegueses, a remada Viking e também o Alante. A prova de fogo foi justamente a fase de oitavas, diante de um estádio azteca completamente lotado. Enfrentou um México muito afim de jogo, com um Milligan inspirado e muita disciplina tática, com um jogador a menos, fez 3-2 para confirmar a vaga. A caminhada da Noruega tem assinatura do melhor centroavante do mundo, o Alan, tem 7 gols na Copa e é vice-artilheiro ao lado de Mbappé. Contra a Costa do Marfim, no primeiro mata-mata, marcou no fim da partida para garantir a classificação. A vítima mais recente foi justamente o Brasil. Em um jogo até então discreto, ele foi letal quando a bola chegou nele. Marcou 2 vezes e acabou com o sonho do Hexa ainda nas oitavas. Com Cane do outro lado, deve ser o duelo dos centroavantes. A Argentina está nas quartas, mas sofreu demais para chegar lá. Depois de uma fase de grupos tranquila, na qual cedeu até o luxo de jogar com os reservas na última partida, viveu 2 dramas em sequência no mata-mata. Primeiro, precisou passar por uma prorrogação para vencer Cabo Verde por 3-2 na última sexta-feira. Nas oitavas diante do Egito, situação ainda mais dramática. Chegou a estar perdendo por 2-0 e flertou aí com a eliminação. Mas conseguiu a virada nos acréscimos, chega com mais casca, mas um enorme desgaste físico. É, a Argentina aí, em menos de 15 minutos, Ângelo fez os 3 gols que garantiu a sua passagem às quartas de final. Já a Suíça chega justamente depois de eliminar o último sul-americano que ainda estava vivo, além da Argentina, claro. E também foi com sofrimento, precisou passar por 120 minutos, mas a decisão por pênaltis aí mudou a história. Venceu a Colômbia nos pênaltis, eu assisti e digo que, olha, cobranças muito mal feitas aí pelos jogadores colombianos, inclusive por jogadores da Suíça. Mas o caminho da Suíça foi até aqui, sem nenhum grande confronto de mata-mata. Na fase anterior, dominou a frágil Argélia. A tendência de caminho aberto para a Argentina, mas dado o sofrimento dos hermanos, nunca se sabe. Aí, eu penso que a Argentina talvez tenha aí, nos mata-mata, o confronto mais fácil. Mas Copa do Mundo não tem jogo fácil. Ninguém é bobo. Então a Argentina, com certeza, também sabe disso. Vamos falar de...
1: Paulo, não tem os horários ainda, né, dos jogos finais aí da Copa, né? Não foi divulgado nada até o momento, né?
2: Não foram divulgados os horários das finais ou das semifinais?
1: Não, das finais, né? Os jogos finais, no caso, para a escolha, para sabermos quem será o grande campeão, né? E ainda não tem. Não tem aí o horário e só tem ainda aqui os dias dos jogos. O horário ainda não foi divulgado.
2: É bom ver, talvez, as condições climáticas do momento também, previsões, enfim. Tem alguma coisa que deverá estar em ação. E também daqui a pouco, em função dos próprios finalistas, em função do fuso horário para facilitar aos telespectadores, também talvez estejam pensando nesse porém.
1: A Copa vai terminar dia 19 de julho.
2: Domingo.
1: A grande final será disputada no MetLife Stadium, localizado na região de Nova York e Nova Jersey, lá nos Estados Unidos. E os horários, por exemplo, né? Quem estará na disputa aí pelo terceiro lugar ou os últimos jogos ainda está... Ah, eu até procurei aqui, ó, e aí diz o seguinte, a definir.
2: Pois é. Vamos falar de dupla Grenal. O Grêmio mantém o desejo de contar com Diego Caíto. Depois de negociar a vinda do lateral do Goiás por empréstimo, a direção mudou a estratégia. A proposta pelo destaque da equipe goiana agora é de compra. O GE noticiou a oferta inicialmente. No momento, o tricolor disputa a contratação com o Santos. A equipe paulista também tenta avançar nas negociações pelo jogador de 22 anos. Depois da recusa pela proposta de empréstimo, com opção de compra, a equipe da Série B iniciou as conversas dentro do novo modelo de negócio. Uma lista de jogadores gremistas foi oferecida aos goianos, mas este modelo de negócio não avançou. Revelado nas categorias de base do Goiás, Caíto fez até o momento 78 partidas como profissional, com 3 gols e 6 assistências. Na atual temporada, marcou 2 gols e deu 3 assistências em 25 jogos. A posição é considerada uma das carências do grupo. Com a chegada de mais uma opção, Pavão pode voltar a ser utilizado como atacante. Está aí, então, o Grêmio buscando um lateral direito. E o Inter está tentando aí a contratação do goleiro José Contreras, do Barcelona de Guayaquil, do Equador. O jogador de 31 anos disputou a Libertadores deste ano como titular. Ele tem 1,89m de altura e contrato até o fim de 2026 com o clube. O Botafogo tentou a contratação de Contreras recentemente, mas não conseguiu efetivar o negócio por conta do transfer ban. O Inter tenta uma liberação sem custos, mas o Barcelona quer uma compensação financeira. Como o contrato termina em dezembro, o goleiro poderá assinar um pré-contrato, mas o Inter não quer ele para o ano que vem. Ele quer imediatamente. Por isso, a ideia é trazer o jogador imediatamente e as tratativas estão em andamento. Depois de fechar com o atleta, o Inter fará uma proposta ao clube equatoriano. A oferta deverá ser inferior a $500 mil. Não sei se você tem mais alguma informação aí.
1: Sim, há pouco eu falei da Copa, grande final, já está definido o horário, sim. Vai ser no domingo, dia 19, 16 horas, Paulo.
2: Perfeito. Então, Ângelo, vamos ver aqui. Nós teremos amanhã a decisão da Copa Nova Brécia de Futsal. Aqui em Nova Brécia, será no Ginásio Municipal de Esportes. A partir, me parece que tem um jogo amistoso feminino.
1: Vai ter um jogo feminino, né, Paulo? 18h15, antecedendo ali as partidas, então. 18h15, é um jogo feminino. É, se não me engano, o doutor Ricardo e outro município aí que vão se enfrentar, né, no jogo amistoso ali que vai ter, para já começar a dar aquela esquentada aí para 19h começar aí os confrontos.
2: E aí na Sub-15 tem Juventus, que venceu o Encantado por 5-3 aí na rodada de sexta-feira passada, enfrentando o Capitão, que na primeira rodada venceu o Juventude por 6-5. Já na categoria veteranos, a grande final será entre Atlético Caçadorense e Tefém, que na última sexta-feira o Atlético conseguiu vaga ao vencer o Esperança por 5-1. E a Tefém havia vencido por 2-1 o Travesseiro na rodada anterior. E na categoria prata, a decisão será entre Atlético Caçadorense e Gauchadas. Depois, na Ouro, Esperança e Imigrante farão a grande decisão. Aí, jogos importantes. Nós tivemos, na sexta-feira passada, grandes jogos. E isso, com certeza, vai se repetir nessas finais.
1: Ah, Paulo, antes das finais, então, vai acontecer o jogo preliminar feminino entre os times de Nova Brécia e Dr. Ricardo. Início previsto para as 18h15. E aí após, então, os jogos da grande final.
2: Então, a partir das 19 horas, começa aí realmente a disputa dos títulos. São 4 taças em disputa. Ângelo, fico por aqui com a minha participação no Visão Geral da Brécia mais FM desta quinta-feira. Volto às 10h30 no Minuto Esportivo. E depois às 11h30 no Atualidades. Bom dia, uma ótima quinta-feira a todos.
1: Muito bem, então, José Paulo Valandro, vamos ficando por aqui, né, com o Visão Geral desta manhã. Vem aí daqui a pouquinho o pessoal do CRAS. Então a gente continua, nós vamos continuar juntos, né, por aqui. E hoje a Jéssica assume a partir das 10 horas. Então, vamos dando sequência aqui, né, na nossa programação. Vamos encerrando aí, trazer a música da Sabrina, Boys. Oi.

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2: Bom dia, bom dia, bom dia, bom dia, gente. Começando por aqui então, né? 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É, hoje tem um programa do CRAS aqui, né? Estamos recebendo o Charles mais uma vez aí e com os seus convidados sempre, né? Bom dia, Charles. Tudo certinho?
3: Bom dia, Ângelo. Bom dia aos ouvintes, amigos. E hoje recebendo aqui um grande amigo lá do município de Coqueiro Baixo, Pedro Augusto Ungarato Bazanella. Então, obrigado, Pedro. Obrigado aos familiares do Pedro, né? Por fazerem a força dele estar aqui hoje. Pedro que mora em Porto Alegre, mas nas férias conseguiu dar um pulo aqui na rádio para compartilhar da sua música com sua gaita.
2: Pô, que legal, Pedro. Tudo certinho contigo aí?
4: Bom dia, Ângelo. Bom dia, Charles. Bom dia aos ouvintes da rádio. Quero agradecer o convite do Charles aí. E vamos lá.
2: Quanto tempo tu mora em Coqueiro, meu?
4: Em Coqueiro, eu nasci em 2006, desde lá. Aí, o ano passado, me mudei
2: para...
4: Oi?
2: Não, 2006.
4: 19 anos.
2: 19.
4: E agora eu me mudei para Porto Alegre no início do ano passado para cursar economia lá na PUC.
2: Pô, que legal, viu? E aí tá de férias já lá?
4: Tô de férias. Agora, por um mês, tô por aqui.
2: Muito bom.
4: Ajudar o pai e a mãe.
2: Muito bom. O que que eles fazem, o pai e a mãe? Trabalham no quê?
4: Trabalham na agricultura.
2: É. Como é que é o nome deles, hein?
4: É Giocondo e Roselane.
2: Giocondo e a dona Roselane.
4: Isso, o Condo Bazanella, mais conhecido também.
2: Condo?
4: É.
2: Grande abraço para eles, então. Ligados aqui na programação Brecha Mais. E lembrando que o nosso WhatsApp 982192727 está liberado para a galera participar, mandar mensagem de voz, enfim, e curtir aqui na programação Brecha Mais FM. E aí nós vamos cantar hoje, é isso?
4: Isso aí, vamos lá.
2: Muito bom, então. Charles, começar com o quê? Tu que anuncia, ou é o...
3: É o Pedro.
2: O Pedro.
4: É, criado em galpão.
2: Ah, vai começar bem então, né, Pedro?
4: Isso aí.
2: Então, carca ali uma vez.

0: Tá bom, valeu. Conversando com a Angelina no telefone aqui. Mandar um abraço aí pro Charles, pra toda a turma do CRAS, toda a galera, todos os ouvintes, e também pra irmã Solange, que mora, já me esqueci onde, mas não mora por aqui, mora longe, né? Valeu, Angelina, obrigado aí então pela participação, sempre ligada aqui na Brescia Mais FM. 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Alô, bom dia! Só um pouquinho ali, tá? Tá, só um pouquinho, que é assim, né? Agora eu vou pedir, então, para vocês cantar mais uma, né? Enquanto isso, só tem no telefone, pode ser, Charles?
1: Simbora. O que vem chegando agora, Pedro?
2: Fundo da Grota, então.
1: Simbora.
0: Fundo da Grota?
2: Isso aí.

0: vai fechando a gaita, gaiteiro.
1: Ai, tá. Mas a galo cinza, hein, meu? Essa última aí foi, né? Show de bola, viu? Um abraço para dona Terezinha Bonacina, Edson Charles. Estão dançando lá, viu, Pedro? Estão dançando. Diz que arrastaram tudo que tinha no meio da sala lá, né? E aí estão dançando agora. Então tá bom demais. E tô mandando música aí. A dona Terezinha manda música pros amigos, pras amigas, pra toda a turma. E pessoal do CRAS aí também, né? Todos a turma de Borghetto. Que maravilha! Tá bom então, né, dona Terezinha? E tem também já nas redes sociais aí o pessoal curtindo lá, né? Deixa eu ver quem tá aqui, olha só. O Matheus Berté, diz ele só, baita!
2: Sim, um abraço pra ele lá.
1: Baitão! É. Valeu, Matheus! Grande Matheus Berté. Baita, tio, show de bola. Não precisa falar mais nada, né?
2: Não precisa falar mais nada, isso aí. Um abraço pra ele lá.
1: Clecinho Vanzetta diz, bom dia. Bom dia. Também não precisa falar mais nada, né? Já tá bom demais, né? Aí, quem mais aqui, ó? A Maria Bazanella diz o seguinte, muito lindo, Pedro, meu sobrinho, que eu amo. Ela botou ponto, ponto, ponto, ponto, ponto. Botou, ó, muito, ponto, lindo, ponto, Pedro, meu, ponto, sobrinho, que, ponto, eu, ponto, amo, ponto, muito, ponto, parabéns, beijos.
2: Um abraço, tia Maria. Lá de São Paulo, tá? Tá lá nos acompanhando, São Paulo.
1: Opa, que beleza. Valeu, Maria. Eu só brinquei um pouquinho aqui, tá bom? Mas tá tudo certo. A Isolde Terezinha Fedrizi diz bom dia para todos os ouvintes. Então, bom dia aí, né, para todos que acompanham aqui, então, a programação da Brescia Mais. Quem mais aqui? Tá, tô ouvindo a Brescia aqui, olha só, o prefeito de Coqueiro Baixo, o Luciano Ungarato, também o Henrique Ungarato, ainda, né, o pessoal aí, cumprindo a agenda em Porto Alegre e ouvindo aqui a Brescia Mais FM. Mandando um abraço aí pra ti, Pedro.
2: Um abraço pra ele, o Dino e o Primo. Isso aí, vamos lá.
1: Que maravilha.
2: Obrigado por estar acompanhando nós aí.
1: Olha só, que beleza, né? Valeu, prefeito, abraço aí, bom trabalho. Valeu, Henrique. Abração para vocês aí, né? Cumprindo a agenda na capital gaúcha, em busca de recursos, né?
2: Isso aí.
1: O prefeito tá batalhando bastante lá.
2: Vai dar tudo certo.
1: É isso aí.
2: Tamo com ele.
1: Vamos cantar mais um pouquinho?
2: Vamos lá.
1: E aí, Charles?
3: Simbora.
1: Pode ser, porque o pessoal tá dançando, tá curtindo aí, né? Tá.
2: Isso aqui tá é esse frio.
1: É bom, é bom. Então, o que vem na sequência?
2: Vamos de Tordilho Negro, então.
3: Simbora.

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0: 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Olha aí, eu quero lembrar também que tá rolando a promoção aniversariante do mês, né? Você pode mandar o nome do aniversariante, telefone e o dia do aniversário pra gente colocar aqui e na nossa lista. 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Vamos lá então, seguindo por aqui na programação da Brescia Mais. E também, olha, vem aí, a festa do Colônio Motorista vai ser domingo lá em Relvado. Tá todo mundo convidado.
1: A administração municipal de Relvado realiza no dia 12 de julho a festa do Colono e Motorista. 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Para crianças de 7 a 12 anos, a ficha custa R$25. Os ingressos podem ser adquiridos no STR, na Emater RS Ascar, junto à Prefeitura, no Amigos Lanches, na Agro Shop Carbone, na Agro Rural e na Casa Paroquial. 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
0: É isso aí, Brescia Mais FM, muito melhor com você. Mandar um abraço aqui também pra Edile, lá de Coqueiro Baixo, manda música pra toda a turma, toda a galera, também pro Charles, pro Pedro, né? Pra todo mundo que tá curtindo aqui também a Brescia Mais FM. E agora, Charles, o que mais que temos aí na parada?
3: Simbora com mais música.
0: Então vamos lá.
3: Pedro, não sei.
4: É, telefone mudo.
0: Meu Deus. Ai, ai, ai.

0: O telefone mudo na programação do CRAS. Lembrando que o nosso telefone está funcionando, tá bom demais. Então, 98219-2727. Bom dia, Rádio Brecha Mais. Manda uma música para Estefânia, para o compadre Celito Gasparotto, que está trabalhando, né, aqui em casa. Quem pede é a Irdes Daltoé. Diz ela aqui, ó, tá frio, mas um licor ajuda. Abraços. Então tá bom, né? Então tá. Deixa eu ver quem mais aqui participando. Vomir de Porto Alegre, dizer aqui, olha, bom dia, Ângelo e ouvintes. Parabéns aí pelo programa e aos convidados de hoje. Cê Gaiteira é um dos bons, hein? Grande Pedrinho. Aquele abraço, é o Vomir.
1: Valeu, Vomir, um grande amigão meu e do pai. Desde pequeno sou amigo dele. Isso aí, nosso amigão de Porto Alegre. Grande. Um abraço pra ele e a família.
0: Tá bom, valeu, Vomir, abraço aí, tá? E tudo de bom pra você aí também. Deixa eu ver aqui, tem mais gente, tem mensagem de voz agora.
2: Bom dia, Rádio Brecha Animada. Ouve aí, ele toca bem, ele puxa bem a gaita também.
0: É, só um pouquinho, Lécio, só um minutinho aí. Deixa eu ver aqui, ó. Agora sim, deixar mais limpo aqui o som do nosso amigo Lécio, lá de Coqueiro.
2: Bom dia, Rádio Brecha Animada. O homem aí, ele toca bem, ele puxa bem a gaita mesmo, gente.
0: Opa,
2: o homem
0: saúde.
2: Ali é bom que vai dar conta.
0: Saúde, Lécio. Saúde.
2: Toca uma boa aí pra nós.
0: Tá bom.
2: Pra nós dançar aqui também, vamos ali dar mesas, cadeiras. Vamos dançar, se esquentar, tá bom?
0: Tá bom.
2: Um abraço.
0: Valeu, Lécio.
2: Um abraço pra todos vocês aí, tá bom? Valeu.
0: Tá bom, Lécio, cuida um pouquinho, toma um chazinho aí, viu, pra melhorar a tosse, né, pra acalmar a tossezinha aí, né, ou dá um tapa no peito, né, um tapa nas costas, já desloca, sai tudo pra fora, né, Lécio, abraço. Ai, deixa eu ver, tem mais aqui, olha, a mãe Rose e a tia Dilene dançando, beijos, queridão Pedro.
1: Beijo, mãe e tia, conheço sim. Um beijo pra elas, a nona também tá na escuta, o pai, a avó, todo mundo tá lá.
0: Aqui é
1: ligado.
0: Mãe.
1: É, isso aí, a mãe.
0: E a Dilene.
1: Isso.
0: Que maravilha, tô arrastando o pé lá. Estão lustrando o chão, vai ficar lustro o chão. Pessoal hoje com frio dança de pantufa, né? Quem mais aqui? Olá, bom dia. De Marques de Souza, é a Jurema Luísa Nol. Ela quer homenagear o meu genro, o Fernando Pedro, que tava ontem de aniversário, né? Toca feliz aniversário no programa do CRAS. Mora em Arroio do Meio, é Arroio Bonito, lá em Travesseiro. Tá bom, então. É o pessoal aí, né, que participa aqui. Deixa eu ver o nome da pessoa. Biriri Barora Jurema Nol, é isso aí. Valeu, dona Jurema. A esposa do seu Nelson, acho que é o nome do... É, né? Mas enfim, aquele abraço aí, tá? Abração pra todos que estão ligados por aqui. Valeu, dona Jurema Nol. Se eu errei o nome do esposo, me perdoa. Eu acho que eu errei. Tem mais aqui. Bah, eu tô sem óculos, meu, que dificuldade, cara. Ah, bom dia. Deixa eu ver aqui. Ah, não, aqui não, já foi. Ah, aqui também. Isso aqui é notícia. Vamos lá. Eu tenho que dar uma olhadinha antes, né? Mas sem óculos é ruim, né?
3: E o Ângelo tá cedinho aí, né, Ângelo?
0: É, também.
3: Eu vim de viagem lá de Dois Lajeados acompanhando o Ângelo pelo caminho.
0: É.
3: Ele tava cedinho, bom dia.
0: Levantar, o galo já cantou. E por aí vai, né? Vamos lá então, cantar com a próxima aí.
1: Vamos lá. Essa vai especial lá pra minha comunidade em Alegre Baixo, que são meus amigões lá, que estão sempre... Faço bastante showzinho lá pra eles, então... Fio de cabelo.
0: Eita!
3: Eu acho que essa não é...
0: Ah, hoje eu...
3: Deu... Acho que a gente se atrapalhou.
1: Isso, a gente se atrapalhou, é vestido de cera, desculpa.
0: Ah, isso acontece também, viu?
1: Acontece.
3: Acontece em todos os programas ao vivo.
0: Acontece. Ah, só pra lembrar também, daqui a pouco, quem sabe, uma parinha, só um trechinho do parabéns, né?
3: Opa!
0: É, pra quem tá de aniversário. Falando nisso, mandar um abraço pro Ricardo Macanhã. Grande Ricardo, sempre de aniversário, não sei se foi ontem ou anteontem. Que o Ricardo esteve de aniversário, né?
3: Bora cantar um parabéns então agora?
0: Bom, pode ser.
3: Então, pra todos os aniversariantes desse mês, então sintam-se abraçados, muita saúde e felicidades a todos. Para!

0: os aniversariantes! Viva! 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
1: Palmas aí para todos os aniversariantes, que maravilha, né? E agora o que que tem?
2: Vestido de cera, agora sim, agora não me enganei.
1: Agora não, agora sai.

0: Aí na programação, então, Brécia Mais FM, muito melhor com você. Nós seguindo por aqui, né? Com o programa do CRAS. E na programação aqui da Brécia Mais FM. 15 para as 10 agora já. O tempo passa, o tempo passa voa. Rápido, mas...
1: Hã? Passa muito rápido.
0: Passa rápido, né? É, lembra daquela? O tempo passa, o tempo voa e a gente continua numa boa. Tem que fazer uma gracinha, né? Ai, quem mais está participando aqui? Bom dia! Bom, botou um textão aqui, ó. Bom dia, sempre na escuta desse programa lindíssimo, com grandes profissionais. Desta vez quero oferecer a próxima música e também colocar no sorteio do bolo de aniversário os seguintes aniversariantes. Meus sobrinhos, Marcelo Dalprá Schmitz, fez no dia 19, vai fazer no dia 19. E no dia 21, Matias Schmitz, meu irmão. Adair Schmitz vai completar mais um aninho no dia 22. E no dia 27, o meu filho Léo Schmitz Valer. Grande abraço. Ah, o Léo vai estar de aniversário dia 27, hein? Maravilha, né?
2: Vai pagar a festa.
0: Vai pagar, não vamos esquecer, né? Tem mais gente aqui, olha, participando. Diz aqui, olha, bom dia, Terezinha e o Elmo Cohen, na escuta. Muito bem, bom dia, dona Terezinha, mora lá em Travesseiro também, né? Lá em Três Altos, Alto Travesseiro, pessoal ligado por aqui, curtindo aí a nossa programação. Tem mais gente aqui, quem tá mandando aqui, olha, uma imagem bonita? Ah, o Walter Bortoncello aqui, olha, também, mandou uma imagem aqui bonita, dizendo bom dia, maravilha. Tá bom, seu Walter Bortoncello, aquele abraço, tudo de melhor aí, viu? Tudo de bom. Tem mensagem de voz aqui, vamos ouvir.
3: Bom dia, é Ivete.
0: Oi.
3: Eu queria, em primeiro lugar, dizer que o programa tá bom. Uhum. Nova Brécia, do programa do CRAS. Uhum. E mandar um abraço para todos vocês aí da rádio. O programa tá muito bom. Eu queria homenagear a Alzira Cristóvão, minha grande amiga. Nossa. Ela tá de aniversário sábado. Tá. Botar ela no sorteio do bolo. Tá?
0: Certo.
3: E desejo tudo bom para ela e mando uma música, a Rosa Branca, pode ser para ela, tá?
0: Tá bom, vamos ver.
3: Se será atendida, muito obrigado, tchau.
0: Tá bom, muito obrigado, vamos ver se sai a Rosa Branca, né? Dona, aqui quem mandou foi o Rogério, no ato do Rogério, né? Mas ela se identificou no início aqui, né? A dona...
3: Bom dia, é a Ivete.
0: E visto, dona Ivete, obrigado pela participação aí, tá? Grande abraço aí para a senhora também. Olá, bom dia, Ângelo. Tudo certo? Tudo certo, tudo certo. Programa animado. Hoje tem um sol maravilhoso, né? Um chima para aquecer a alma. Deus abençoe. Abraço a todos aí. Que bom, né? Quando o pessoal manda mensagens assim, positivas, né? Olá, bom dia a todos. Eu gostaria que tocasse uma música boa. Sou a Miriam Simonetti, ou será, mais uma música boa então, né? Né, Pedro?
4: Isso aí.
0: Aqui, diz aqui, ó, e o programa tá muito bom. Eu quero participar aí do bolo, estou de aniversário no dia 27, tá bom? Já vou colocar aqui então na nossa lista, tá? Pra concorrer. Deixa eu ver quem mais aqui agora. Vou pegar o Step aqui, né? Nosso óculos Step. Jurema Terezinha Rodrigues Fael. Diz ela, bom dia, o programa está maravilhoso, parabéns a todos aí. A Fátima Betil Martini, parabéns Pedro. Jurema Terezinha Rodrigues Faio de novo, bom dia, o programa está maravilhoso, parabéns, show de bola. Dela fez assim, ó. Paz, né?
4: Paz e amor.
0: Paz e amor, paz e amor, e bateu palminhas. A Solange Bortoncello aqui também, olá, ofereço uma música aí para minha irmã, a Jusserley, e para minha sobrinha, a Fernanda. É a Solange de Rio Grande. Ô Solange, lá em Rio Grande acompanhando aqui, hein? Conhece Solange?
4: Como é o nome dela?
0: Solange?
4: Acho que não.
0: Solange Bortoncello? Tá lá em Rio
4: Deve
0: Grande.
4: Deve ser conhecido dos meus pais, eu acho. Não sei, eu não conheço.
0: Pode ser, viu? Quem mais aqui, olha. a Roselaine Ogarato. Olá, bom dia. Parabéns, filho. Estamos ouvindo aqui na Nona. Abraço. Ok. Parabéns, Pedro. O vô Idoino Rossi, de Três Reis. Quem mandou aqui foi a Jaqueline Comper. A Vanderlei Causi. Tá ficando famoso o Tropinha, diz ele aqui. Botou kkkkk. Parabéns, Pedro. Vamos ver quem tá na linha aqui agora, rapidinho. Alô, bom dia. Oi, Angelina. Pode falar. Tá bom, Solange Bortoncello. Tá bom, então. Valeu. Valeu, Angelina. Um abraço. A Angelina ligou dizendo que a Solange, essa de Rio Grande, é a irmã dela. Que a gente mandou música agora há pouco. Então tá. Show de bola, né? Quem mais aqui? A Dilene Maria Ungarato. Então, bom dia. Tá lindo, Pedro. Beijo da mãe, Rose e da tia Dilene. Ela deve estar olhando no Face nós aí, né?
4: Sim, acho que ela diz, pelo Face.
0: Acho que tu tá lindo. Quem mais aqui, olha, Noemi Scartesini Turati, bom dia Noemi. Ainda quem mais aqui, Ilse Lácio, bom dia, parabéns, show de bola. Ainda Eliane Todescato, bom dia, sou aqui de Planalto, muito lindo esse programa. Um grande abraço para a Ieda Scapini, de Pinheiro, dizendo que estamos com saudades. Valeu, Eliane Tedesco, Todescato, lá em Planalto. Muito bom. Quem mais aqui? Isolde Terezinha Fedriz, bom dia para todos os ouvintes. Wellington Camargo, o bicho é bom, hein? Abraço.
4: Abraço.
0: Valeu, Wellington. Quem mais aqui? Elaine Maria Ongarato. Pedro. E encheu, botou quatro coração aqui.
4: Abraço, tia.
0: A Gelsira Mocerim diz ela tá lindo. O Matheus Berté, baita, como eu já falei antes, eu acho, né? Acho que esses aqui já foram antes, né? Cristian Vanzetta, Biriri, Silvani Fraporte, o José Mário da Cruz.
4: Meu tio também, um abraço pra ele. O Ademir também comentou aí. Meu parceiro de chimarão. E a Gelsira também, a minha tia. Um abraço pra todo mundo. A Elaine.
0: Aqui,
4: todo
0: ó,
4: mundo se sinta abraçado aí.
0: O José Mário da Cruz, ele, orgulho do meu sobrinho, de Ateire de Relvado. Ademir Mocerim, bom dia, meu parceiro. De chimarrão. É isso, né? Muito bom.
4: Isso aí.
0: Maria Bazanella também. Assistindo, diz ela aqui, né? Sobrinho aí e tal. Oh, quanta gente, né, Pedro?
4: Tá movimentado, só os familiares já dá uma boa quantia.
0: Louco, já dá um pavilhão cheio.
4: É.
0: Imagina juntar essa galera toda aí pro churrasco aí, meu.
4: Tá. Que festa.
0: Vamos cantar mais um pouquinho?
4: Vamos lá.
0: Faltam uns minutinhos ainda pras 10 aí. E a gente vai seguir então com o programa do Crass. Vamos lá.
4: Vamos de saudade da minha terra, então.

0: Maravilha, show de bola aí, né? Programação do CRAS. Hoje temos aí o Pedro,
1: um garato da janela.
0: Lá de Coqueiro Baixo, né? Que participa aqui então do programa hoje aí, né? Pedro que agora aproveita as férias, né, Pedro? Pra cantar um pouco aí, tocar um pouco, né?
1: Passar uns dias aqui com o pai e a mãe, com as vó, com a família. Isso aí.
0: Olha, tem gente participando aqui, olha. Parabéns, Pedro, muito orgulho aí, abraço da família. Família Grana.
1: Um abraço lá pra eles.
0: Um abraço da família Grana, quem mandou foi a Udi, é isso?
1: Isso, lá de Linha Alegre.
0: Valeu, Udi, aquele abraço pra vocês aí também. Olá, bom dia, aqui é o Márcio Valgoi de Arroio do Meio, estou sempre na escuta especial, às quintas, né? Quem antes... artistas bons, com estes artistas bons, coloca minha irmã Tassiane Sigolini no sorteio do bolo. Ela vai estar de aniversário no dia 27, tá legal? Um abraço para vocês todos aí, tá? Quem mais aqui também? Olá, bom dia, Itacir Loz de Três Reis, Coqueiro Baixo. Parabéns, Pedro, muito bom. Um abraço aí para você.
1: Um abraço.
0: Que maravilha, né? Show, show, show.
1: Um abraço pra minha Dina também, que eu vi que mandou mensagem, pra minha tia Ana, meu amigo o Gustavo, também o meu primo Eduardo, em geral pra todo mundo.
0: Toda a galera
1: todo
0: aí,
1: todo mundo,
0: né?
1: Se sendo abraçado aí.
0: Ô Charles, tem mais algum recado aí, alguém que tá nas redes sociais também, de repente também já pode destacar aí, trazer pra gente...
2: Hoje não temos atividades para divulgar, recados, temos várias participações, né? Agradecer quem está comentando lá no CRAS Nova Bressa, no Facebook, né?
0: Uhum.
2: Então, são muitas participações, amigos do Pedro, né? Familiares, então, só agradecer por todas as participações por lá.
0: Maravilha, então. Show de bola. Eu acho que é isso. Tem mais quantas aí vocês prepararam? Mais uma, tá bom?
2: Pode ser.
0: Pode ser, Pedro?
1: Pode ser.
2: Vai ficar a música pra próxima, né?
1: Vai ficar pra próxima.
2: Vai deixar pra próxima algumas outras, né, Pedro?
1: Isso aí.
0: Não, mas tá show de bola, eu acho, né? Tá bom demais. E o pessoal em casa aí, obrigado pela companhia, né? Aquele abraço pra todo mundo aí. E daqui a pouco tem a Jéssica na sequência com o programa Manhã Mais, então. Valeu, Pedro, um abraço pra você.
1: Valeu.
0: Saúde, tá?
1: Muito obrigado aí pela oportunidade da Rádio Brest, agradecer também ao Charles pelo convite, sempre junto, meu amigão. Mandar um abraço, então, pra todo mundo que ficou ouvindo, acompanhando, assistindo, minha família, o pessoal de Linha Alegre, de Porto Alegre, de Garopaba, de São Paulo, todo mundo de Relvado, todo mundo que estava ali acompanhando, obrigado por ter participado. Um abraço.
0: E vamos fechar com o quê?
1: Quando tapei o chapelão.
0: Hã? Fala, Charles.
2: Eu agradeço o Pedro. Então, obrigado, Pedro, pela participação.
0: Só fala bem na frente, Charles, tá baixinho. Eu tô com todo o volume, mas tá baixinho.
3: Eita.
0: Aí.
3: Obrigado, Pedro, pela parceria, por mais um programa. Que vem outros, muitos, né? Obrigado, Ângelo, todos os ouvintes, amigos, né, que tiraram um tempo para prestigiar o talento do Pedro. Então, muito obrigado pelas participações. Na semana que vem tem mais programa do CRAS. Esperamos vocês que estejam na escuta novamente a partir das 9 horas. E mais uma vez, obrigadão, Pedro.
1: Valeu, Charles, obrigado.
0: Então tá, para encerrar, vem o que mesmo?
1: Quando tapei o chapelão.
0: Vamos lá, então. Valeu, gente. Um abraço.

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3: Sim, segue o Manhã Mais aqui na tua Brécia Mais até as 11h30, quinta-feira, 9 de julho de 2026. 11 graus é a temperatura na companhia de Benoite. 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E claro, segue participando por aqui, mandando o teu recado, pedindo o teu som na programação. 3757-1259, 982-19-2727, ou também pelas nossas redes sociais, Facebook e Instagram, Brécia Mais FM. Muita música boa por aqui, Henrique e Diego na programação, Suíte 14, bom dia pra você.
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0: 6:26 para as 11. Bom dia.
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0: Chegando o Minuto Esportivo, no Manhã Mais desta quinta-feira, 9 de julho, 11 graus é a temperatura. José Paulo Valandro vai começar as quartas de final da Copa do Mundo. Bom dia.
2: Bom dia, e tivemos um dia sem jogos, e fez falta aí para quem gosta de assistir futebol, um dia sem futebol na Copa do Mundo. Bom dia, Jéssica, bom dia a todos que estão na sintonia do Manhã Mais da Brescia Mais FM desta quinta-feira. Pela primeira vez desde o início do Mundial, nenhuma partida da competição foi disputada ao longo do dia de ontem. Desde a terça-feira, dia 7, contudo, estão definidos os confrontos de quartas de final. 8 seleções seguem vivas no torneio e mantêm o sonho de chegar ao dia 19 de julho em Nova Jersey, com chances de erguer a taça. São 6 europeus, um sul-americano e um africano que estão na disputa. Também será um duelo

0: de campeãs contra azarões. Os quatro confrontos colocam lado a lado vencedores de Copas contra seleções que jamais conquistaram o torneio. Os jogos das quartas de finais começam nesta quinta-feira e vão até sábado, dia 11. França e Marrocos jogam então nesta quinta-feira a partir das 17 horas. Amanhã tem amanhã tem a Espanha e a Bélgica jogando às 16 horas. No sábado, Noruega e Inglaterra, que começam às 18 horas, e Argentina e Suíça fecham as quartas de final, jogo marcado para as 22 horas. Dupla Grenal, a venda de Vieri para a Fiorentina pode ter ajudado o Grêmio fora de campo, mas o sistema defensivo ganhou uma ausência importante para o segundo semestre. Uma lacuna que tem outro jovem formado nas categorias de base como principal candidato. Além de Luiz Eduardo, também disputam a posição Wagner Leonardo, Kahneman, Wallace e Balbuena. Luiz Eduardo teve a oportunidade de iniciar a partida contra Chapecoense, mas não foi bem. Após o amistoso contra Chapecoense, Luiz Castro reconheceu que a equipe produziu pouco coletivamente, um alerta para os próximos compromissos, principalmente diante do confronto que terá contra o Cruzeiro no último amistoso da intertemporada. Depois de dois adversários menores, o Grêmio terá um dos principais times do Brasil pela frente. Antes da volta dos jogos oficiais, marcada para o dia 17 de julho contra o Mirassol, o tricolor fará um último teste contra o Cruzeiro. O time mineiro será um adversário de peso e contra quem o Grêmio poderá testar os ajustes pensados pela comissão técnica para evitar que as dificuldades mostradas no primeiro semestre atrapalhem os planos do clube para a temporada. E o período de testes durante a intertemporada tem sido positivo para o Inter. Após vencer o Curitiba por 1-0, a equipe venceu o Cerro Largo do Uruguai por 2-0 na quarta-feira. Ambos os jogos foram disputados no estádio Beira-Rio, sem a presença de público. As atividades fechadas deram a Paulo Pezzulano a chance de fazer inúmeros testes. Com trocas ilimitadas, o treinador variou a posição de alguns jogadores, mas manteve como base o esquema que já usava antes da parada para a Copa do Mundo, o 4-5-1. O terceiro teste do Inter durante a intertemporada será neste sábado contra o São Paulo. Depois, o time enfrentará o Caxias no dia 17 de julho. Ambos os jogos serão disputados em Porto Alegre. Oficialmente, o Inter volta a jogar dia 22 contra o Cruzeiro no Beira-Rio pela 19ª rodada do Brasileirão. A equipe ocupa a 14ª posição, com 21 pontos, um acima da zona de rebaixamento. José Paulo Valandro, no Minuto Esportivo da Brescia Mais FM. Mais esportes, logo mais às 11h30, no Atualidades. Bom dia.
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1: Olá!

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1: 18 minutinhos faltando para as 11. 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Segue participando por aqui, mandando o teu recadinho, 3757-1259, 982-19-2727. Hoje, quinta-feira, 9 de julho, 11 graus é a temperatura. E a dona Vilma Valgoi de Nova Brecha está participando por aqui, homenageando a neta Franciele Valgoi, que está de aniversário hoje, e pedindo para colocá-la no sorteio do bolo da Padaria Paludo. Tá participando, viu, dona Vilma? Parabéns pra ela. Muitos anos de vida, muita luz, muita paz. Que Deus sempre abençoe. Muito boa sorte, tá cadastrada tudo certinho aqui na promoção do bolo. Lembrando pra você também que pra participar é muito fácil. 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Nome completo, data de aniversário, telefone pra contato e cidade. Aniversariantes do mês de julho. E boa sorte pra você.
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1: Manhã Mais de volta aqui na tua Brécia Mais 93.1 FM, muito melhor com você na tua companhia aí do outro lado e na companhia por aqui de Lojas Benoit. 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Aproveita, participa por aqui, agora faltando 9 minutos para as 11, manhã de quinta-feira, ensolarada por aqui, hoje 9 de julho de 2026, 12 graus é a temperatura, 3757-1259 é o telefone, 982-19-2727. É o WhatsApp para você mandar teu recadinho de texto, de áudio, para fazer parte da programação. Você que está curtindo pelo radinho no 93.1 FM, pelo site breciamaisfm.com.br, pelo nosso aplicativo, pela Alexa. Muito obrigada pela tua audiência, pela tua companhia por aqui. Rádio.

0: horas 6 minutos. Bom dia para você.
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0: 11:08, manhã mais de volta aqui na tua Brécia Mais, manhã de quinta-feira, 9 de julho, 13 graus é a temperatura. 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Ainda dá tempo de você participar por aqui, mandar teu recadinho, cadastrar aquela pessoa especial na promoção do bolo da Padaria Paludo. O telefone é o 3757-1259, 982-19-2727. Faça como a dona Tati de Lázari. Bom dia, gostaria de pôr uma turma no sorteio do bolo. Ela que mandou aqui: a minha tia Leonora Maria Dil, dia 15 de julho, a minha irmã Graziela de Lázari, no dia 8 de julho, meu sobrinho Júlio de Lázari Eror, dia 16 de julho, e o meu cunhado Diego Dallavecchia, dia 20 de julho. Todo mundo participando por aqui, boa sorte, Tati, obrigada pela participação. E é isso, tem uma galera que faz aniversário no mês de junho, manda pra cá, cadastra, boa sorte pra você. Tá valendo um super bolo da Padaria Paludo, em parceria com a Brécia Mais. Um abraço super especial pra dona Dir Morari, sintonizada na Brécia Mais, pedindo música na programação. O seu Alberto lá em Capitão também, né, curtindo a programação nesta manhã de quinta-feira. Ele que pediu pra curtir Flor do Meu Jardim e, claro, vai tocar por aqui. Segue ligando, participando, eu e você, você e eu, no Manhã Mais, até às 11:30.

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Olá,

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5: E amanhã mais de volta aqui na tua Brécia Mais, 11 horas 19 minutos, na companhia por aqui de Ótica Brilhos. 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Segue participando por aqui, vamos juntos até as 11h30, amanhã mais por aqui, muita música boa, muita informação para você, 3757-1259, 982-19-2727, neste momento 15 graus é a temperatura, segundo o Núcleo de Informações Hidrometeorológicas da Univates, máxima prevista para esta quinta-feira, 23 graus, sem probabilidade de chuva. Durante a tarde, as temperaturas apresentam elevação mais significativa, proporcionando uma sensação agradável para esta quinta-feira. Lembrando que daqui a pouquinho para você também está chegando o Atualidades e muitas informações. Vai participando por aqui, cadastra aquela pessoa especial na promoção do bolo da Padaria Paludo. Israel e Rodolfo cantam na programação. Hoje não. Bom dia pra você.

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1: Saideira por aqui, viu, seu pause. Menina, não corte o cabelo, é o pedido da dona Terezinha por aqui na programação. Um beijo pra vocês. Até, um beijo também pra Carmen participando por aqui, colocando Vianney Kinec no sorteio do bolo da padaria Paludo. Aniversário dia 4 de julho. Tá participando, boa sorte. Menina, esse ser. Amanhã Mais volta amanhã, 9 horas da manhã, com muito mais música pra você. Na sequência, tá chegando o Atualidades e muitas informações. Forte.

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2: Bom dia, quinta-feira, 9 de julho de 2026. Começa agora na Brécia Mais FM, o Atualidades. Agora são 11 horas 33 minutos e a temperatura é de 14 graus.
3: Bom dia, confira os destaques desta edição.
2: Destroços de Boeing 737 desaparecido no Paquistão são encontrados.
3: Mega Sena pode pagar 45 milhões de reais nesta quinta-feira.
2: Governo brasileiro determina a expulsão de suposto espião russo preso em Brasília desde 2022.
3: Morre menino de 3 anos espancado pelo pai, um missionário norte-americano, em Viamão.
2: Pesquisa de saúde. IBGE percorre mais de 5 mil domicílios em 150 cidades gaúchas até outubro.
3: E ainda, a Copa do Mundo retorna com duelo entre França e Marrocos.
2: Pezzolano fala sobre trabalho e expectativa para o segundo semestre do Inter.
3: Também as notícias regionais, locais, da segurança pública e previsão do tempo.
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3: A apresentação é de Jéssica Có.
2: E José Paulo Valandro.
3: Programa Atualidades e vamos às notícias da área internacional.
2: Equipes de resgate do Paquistão encontraram ontem os destroços do avião de carga, um Boeing 737, que desapareceu na noite da terça-feira, após relatar um problema no sistema de navegação. Segundo a autoridade aeroportuária paquistanesa, os restos da aeronave foram recuperados a 98 quilômetros ao sul do porto de Omara. Durante a operação de busca em alto mar, 12 horas após seu desaparecimento, as buscas pelos 5 tripulantes que estavam a bordo continuam. De acordo com um comunicado divulgado pelas autoridades, a Marinha e a Agência de Segurança Marítima do Paquistão estão mobilizando diversos recursos aéreos e marítimos para tentar localizar o grupo.
3: Agora faltando 25 minutos para o meio-dia, notícias nacionais.
2: O concurso 3.029 da Mega Sena pode pagar 45 milhões de reais nesta quinta-feira, segundo a Caixa Econômica Federal. O sorteio ocorre às 21 horas em São Paulo. As apostas podem ser feitas até às 20 horas nas agências lotéricas ou pela internet. O bilhete mínimo com 6 números custa R$ 6,00. Se um apostador faturar o prêmio principal sozinho e aplicar o dinheiro na poupança, receberá

0: cerca de 300 mil reais em rendimentos no primeiro mês. O último concurso da Mega Sena, realizado na noite da terça-feira, não teve ganhador.
1: O governo brasileiro determinou, por meio do Ministério da Justiça e Segurança Pública, a expulsão de Sergei Vladimirovich-Charkovsky, um suposto espião russo que vive no país há mais de 15 anos e está preso em Brasília desde 2022. A decisão de expulsão foi assinada pela coordenadora de processos migratórios, Alexandra Teixeira de Araújo, e publicada no Diário Oficial da União. O texto determina que Charkovsky, com base no artigo 54 da Lei de Migração, está proibido de voltar ao Brasil pelos próximos 30 anos, contados a partir do momento em que deixar efetivamente o país. Sergei é acusado de fazer parte de uma rede de espiões russos que usava o Brasil como trampolim para se infiltrar em outros países e obter informações estratégicas para a Rússia. Ele vive em território brasileiro pelo menos desde 2010 e assumiu a identidade de Vitor Miller Ferreira com o objetivo de conseguir a cidadania portuguesa para se tornar cidadão europeu. O russo foi capturado há cerca de 4 anos, depois de tentar entrar na Holanda com um passaporte brasileiro e outros documentos falsos em março de 2022.
0: Faltando 22 minutos para o meio-dia, o Atualidades traz as notícias estaduais.
1: Morreu um menino de 3 anos que foi espancado pelo pai e um missionário norte-americano em Viamão, na região metropolitana de Porto Alegre. O crime ocorreu no domingo em um sítio no distrito de Águas Claras, onde o religioso residia com a mulher, a vítima e outros filhos há mais de 6 meses. A morte foi confirmada pela Polícia Civil na madrugada desta quinta-feira. A criança estava internada na unidade de terapia intensiva pediátrica do Hospital de Pronto Socorro de Porto Alegre, para onde foi transferida devido à gravidade dos ferimentos. O homem de 33 anos foi preso no domingo quando levou o menino ao hospital do município após as agressões. Funcionários da instituição de saúde acionaram a brigada militar, que prendeu o suspeito em flagrante. A motivação das agressões seria o fato de o filho não ter dado bom dia para o homem, conforme afirmou o próprio missionário em depoimento. Ele admitiu que deu socos no peito e no abdômen da vítima e bateu com a cabeça do menino contra o chão. O missionário vive no Brasil com a família há cerca de 10 anos.
0: O Instituto Brasileiro de Geografia e Estatística, IBGE, iniciou a fase de coleta de dados da terceira Pesquisa Nacional de Saúde em parceria com o Ministério da Saúde. Trata-se do principal levantamento domiciliar sobre o tema no país, abrangendo aproximadamente 140 mil lares em todos os estados até o final do ano. No Rio Grande do Sul, estão previstos 5.295 endereços em 150 municípios de julho a outubro. Cerca de 1.800 entrevistadores vão coletar informações sobre as condições de saúde da população, hábitos de vida, acesso e utilização dos serviços de saúde, ocorrência de doenças crônicas e fatores associados à qualidade de vida da população residente no país.
1: 20 minutos faltando para o meio-dia desta quinta-feira, 9 de julho, é hora dos destaques esportivos.
0: Depois de uma breve pausa, a Copa do Mundo 2026 retorna nesta quinta-feira com o início das quartas de final. No único jogo do dia, a França enfrenta o Marrocos às 17 horas, 18 horas horário de Brasília, em Boston, com o futebol mais vistoso e convincente da Copa até agora. A França aposta nos seus jogadores de frente para passar às semifinais. O Lise tem sido um dos destaques desse time, além, é claro, de Mbappé. O camisa 10 tem mostrado a cada jogo por que desponta como principal jogador desta Copa. Do outro lado, Marrocos chega com a autoridade de ter eliminado a Holanda, a Holanda na fase de 16avos de final, mas pode ficar sem um de seus principais jogadores. Saibari, lesionado, é dúvida para o confronto. Essa partida é uma repetição do que ocorreu na semifinal da Copa no Catar. Naquela ocasião, a França saiu vencedora por 2-0.
1: E a equipe do Inter entrou na terceira semana de trabalhos após um período de férias durante a pausa no calendário de jogos em virtude da Copa do Mundo. O Colorado volta a campo somente no dia 22 de julho contra o Cruzeiro pela última rodada do primeiro turno do Campeonato Brasileiro. Em meio a amistosos e treinamentos, o técnico Paulo Pezzolano falou sobre o retorno do grupo nesta intertemporada e projetou o segundo semestre. Continuamos trabalhando para melhorar a intensidade, para melhorar o funcionamento dentro do campo com a bola e sem a bola. Vamos encaminhar este ano para terminar tranquilos, isso é o mais importante, e seguir crescendo para o que virá. Sabemos que estamos passando por um ano muito difícil, como temos que trabalhar muito. Sabemos que nada vai ser fácil, mas com o trabalho e armando um time bom e forte dentro e fora do campo, como se está fazendo no Inter, vamos conseguir o resultado que precisamos, disse Pezzolano.
0: Você está ouvindo o Atualidades e a seguir você acompanha as notícias da nossa região, da segurança pública, notas, avisos locais, programa do sindicato e previsão do tempo.

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2: Faltando 12 minutos para o meio-dia, atualidades de volta na Brécia Mais FM, com oferecimento de Sicredi.
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3: Vamos agora às notícias regionais.
2: O presidente da Associação dos Municípios do Alto Taquari, Amate, prefeito de Dr. Ricardo Álvaro Jacobo, pediu o fechamento da praça de pedágio de Encantado. A manifestação ocorre em meio ao alerta de que a tarifa pode quase duplicar de valor quando uma liminar judicial expirar, sem contrapartida da entrega de obras de infraestrutura. Jacobo demonstrou indignação com a falta de investimentos em rodovias cruciais, como a ERS-130. Segundo ele, a região corre o risco de pagar valores elevados por décadas sem receber melhorias estruturais, como duplicações e viadutos, o que agrava os gargalos logísticos. A preocupação reforça manifestações anteriores do prefeito de Encantado, Jonas Calvi, que alertou para o impacto do reajuste sem a execução das obras previstas. Segundo ele, a medida provocaria um estrangulamento logístico. Diante da indefinição sobre o futuro das concessões após o fracasso do leilão do Bloco 2, Álvaro Jacobo defendeu uma medida mais drástica. Devia fechar esse pedágio pronto. Hoje, eu acho que a alternativa seria essa.
3: 10 minutos faltando para o meio-dia, notícias de Travesseiro.
2: A Prefeitura de Travesseiro realiza leilão com diversos bens, incluindo veículos, máquinas e mais opções ideais para investimento ou uso próprio. Será no dia 16 de julho, a partir das 10 horas. Modalidade online e presencial junto à Câmara de Vereadores de Travesseiro. Informações no 981-29-3245, área 55. 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
3: A Secretaria da Agricultura informa que está aberto o período para a realização dos pedidos de adubo por meio de uma parceria com o Sindicato dos Trabalhadores Rurais. Os pedidos poderão ser realizados até o dia 17 de julho, de segunda a sexta-feira. Cada produtor deverá solicitar no mínimo 5 sacas de adubo. A entrega será feita diretamente na propriedade de cada produtor. O pagamento será realizado por boleto bancário com possibilidade de parcelamento em até 2 vezes. Para mais informações e valores, entre em contato pelo telefone 3757-591059. Os pedidos devem ser feitos diretamente na secretaria.
2: Notícias de Coqueiro Baixo.
3: Programações do CRAS para esta semana, hoje, dia 9 de julho, gaita e reunião do Cogemas em Guaporé e dança com elos dançantes.
2: Faltando 8 minutos para o meio-dia, vamos agora às notícias de Nova Brécia.
3: A administração municipal, em conjunto com a Emater, convida todos os munícipes a participar de mais uma edição do Filó Italiano de Nova Brécia. O evento ocorrerá na sexta-feira, dia 24 de julho, a partir das 19 horas, no Ginásio Municipal de Esportes do Centro. Traga seu prato de comida e vamos celebrar juntos mais um ano a cultura italiana.
2: A administração municipal, por meio da Secretaria de Esportes, da Liga de Futebol Amador de Nova Bressa e do Sicredi, informa que as finais do Campeonato Municipal de Futsal 2026 contarão com a arbitragem de Fernando Renz, árbitro das finais da Liga Nacional de Futsal em 2024 e 2025. Henrique Piletti, integrante da equipe de arbitragem da final da Copa Gramado 2026. As finais acontecem nesta sexta-feira, 10 de julho, no Ginásio Municipal do Centro. A programação inicia às 18 horas e 15 minutos com um amistoso feminino entre Nova Brécia e Dr. Ricardo. A comunidade está convidada a prestigiar essa grande noite de esporte e valorização dos atletas do município. Estarão em quadra decidindo os títulos: Juventude Capitão na categoria sub-15, Tefém Atlético Caçadorense no Veteranos, Atlético Caçadorense Gauchadas na categoria Prata e Esperança Imigrante na categoria Ouro.
3: A administração municipal, em conjunto com a Secretaria de Educação, informam a abertura de processo seletivo simplificado para o preenchimento da vaga de professor de artes e vaga de monitor escolar. Para fazer a inscrição, os interessados devem comparecer à recepção da Prefeitura, portando os documentos solicitados no edital. O período de inscrição é até o dia 17 de julho. Para mais informações, acesse o edital através do site da Prefeitura Municipal.
2: A Emater informa que estão abertas as encomendas de mudas de batata doce, com pedidos até o dia 31 de julho. Os interessados podem fazer a solicitação presencialmente nas terças e quintas-feiras ou pelo telefone 51 970 60 27 3.
3: 5 minutos faltando para o meio-dia. Vamos agora às notícias do sindicato. O programa do Sindicato dos Trabalhadores Rurais de Nova Brécia e Coqueiro Baixo, Juntos Somos Mais Fortes, com apoio de Borghetti Construções, Scartesini Filhos Materiais de Construção, Sicredi e Agropecuária Chimarrita.
2: Aviso de atendimento. Lembramos que hoje haverá atendimento no sindicato e em Coqueiro Baixo. O atendimento em Coqueiro Baixo é sempre de terças e quintas, das 13 horas e 30 minutos às 16 horas e 30 minutos. Impressão do certificado de registro e licenciamento de veículo. O sindicato avisa os proprietários de veículos que estamos imprimindo o documento certificado de registro e licenciamento do veículo, documento que atesta que o veículo está licenciado para circular. Para imprimir este documento é necessário trazer o DUT, que é o documento de venda do veículo, e a senha gov.br. E atenção, ouvintes, precisando de serviços de escritório, faça-nos uma visita. 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E convite para Filó. Convidamos a todos para participar do 14º Filó de Coqueiro Baixo, que acontecerá no dia 7 de agosto de 2026, no Ginásio Municipal de Esportes. Em Nova Brécia, os ingressos estão sendo vendidos no sindicato no valor de R$ 60,00 adulto, R$ 30,00 crianças de 7 a 12 anos e, no dia, R$ 70,00 se ainda tiver vaga. Venha até o sindicato, faça-nos uma visita e adquira seu ingresso antecipado e participe deste grande evento com a animação do Grupo Passione. Cotações agropecuárias da semana. Boi quilo vivo 12,21. Vaca quilo vivo 10,89. Suíno quilo vivo 5,94. Búfalo quilo vivo 10,17. Cordeiro quilo vivo 13,98. Feijão saca 60 quilos R$ 183. Milho saca 60 quilos R$ 58,88. Trigo saca 60 quilos R$ 69,59. Soja saca 60 quilos R$ 121,12. E arroz saca 50 quilos R$ 58,14.
3: Programa do sindicato, nova edição na próxima quinta-feira. 2 minutos faltando para o meio-dia, segue o Atualidades por aqui e a agenda de festas.
2: É nesse sábado, 11 de julho, o tradicional jantar-baile de inverno do CTG Paixão Cortes de Nova Brécia. Às 19h30, terá apresentações às invernadas artísticas do CTG. O jantar será servido às 20h30, no valor de R$ 60. Após o jantar, fandango com animação do grupo Garotos do Surungo. Não perca, é neste sábado, 11 de julho, jantar baile de inverno no CTG Paixão Cortes, em Nova Brécia.
3: A Solidariedade tem encontro marcado em Nova Brécia no domingo 26 de julho. 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
2: Pontualmente meio-dia, agora vamos à previsão do tempo com o oferecimento de AgroShop Carbone, uma loja completa com tudo o que você precisa. 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
3: Hoje, a massa de ar frio segue atuando sobre o estado e mantém o tempo firme e seco no vale. O sol predomina ao longo do dia. Durante a tarde, as temperaturas apresentam elevação mais significativa, proporcionando uma sensação agradável. A máxima prevista pode chegar aos 23 graus.
2: Amanhã, sexta-feira, o tempo permanece firme durante boa parte do dia no vale. E no amanhecer, pode ocorrer a formação de nevoeiro em alguns pontos da região. Com a aproximação de uma área de baixa pressão, favorece o aumento gradual da nebulosidade ao longo do dia. Entre a tarde e a noite, não se descartam pancadas isoladas de chuva de fraca intensidade. O amanhecer ainda será frio, mas ao longo do dia o tempo fica ameno e agradável. A mínima prevista é de 10 graus e a máxima não deve passar dos 21. Em Nova Brécia, o tempo apresenta-se firme, predomínio do sol, 15 graus a temperatura e a umidade relativa do ar em 54%.
3: O Atualidades fica por aqui.
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3: Próxima edição amanhã às 11h30.
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3: Mais informações durante a nossa programação.
2: Boa tarde.
3: Boa tarde.

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4: É a Brécia Mais FM 93.1, muito melhor com você. Meio dia e oito, 15 graus a temperatura. Vem comigo, Diego Martini, por aqui, eu te faço companhia na programação da Brécia Mais até as 3 da tarde. Muita música boa no seu rádio. 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Para começar por aqui, vale a pena ouvir de novo nessa tarde de tempo firme, dia lindo, predomínio do sol. Meio dia e 10.

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3: Seguindo em frente por aqui com Vale a Pena Ouvir de Novo na Brecha Mais, meio de 18. Ótima tarde, não perde a hora. Seguindo em frente ao som de Modern Talking. 15 graus a temperatura aqui em Nova Brecha. Sobe o som.

Cindy Lauper na Brensa Mais FM, Legião Urbana, Mordeu um Talking. Pra gente finalizar aqui a nossa programação, mais um bloco do Vale a Pena Ouvir de Novo.

0: Meio-dia e 30, boa tarde.
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1: Vamos lá, seguindo em frente, na última parte por aqui do Vale a Pena Ouvir de Novo na Benção Mais FM. Showboys, contando 15 para uma. Isso é boa demais, a gente curte junto na Brescia 93.1.

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1: Da Brasil Mais FM, por aqui fechando, vale a pena vir de novo nesta quinta-feira, 9 de julho. Sendo você que esteve comigo na audiência, já tem visto.

0: Pontualmente 13 horas.
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0: Opa, vamos lá, começando o Misturadão na Brécia Mais, 1:03, uma ótima tarde pra você, 19 graus a temperatura por aqui, temperatura agradável, a partir de agora Misturadão no oferecimento de Supermercado Taline, de gaúcho de supermercados, abraço pra equipe do Taline, na audiência sempre com a gente, daqui a pouco tem ofertas, hein? Até as 3 com o melhor da música pra você nessa tarde, animando sua quinta-feira, Gustavo Lima, vamos que vamos juntos, por aqui, 93.1.

abrem as semanas, João, Neto e Frederico. Por aqui, Amor Sem Juízo, também rolou Indústria Musical e o Baitaca. Daqui a pouco tem mais música para você na audiência. Ótima tarde, 19 graus a temperatura.

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1: Vamos lá, a música não para.
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1: Tá chegando o João Luiz Corrêa.

0: faz agora 1:30.
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4: Muito bem, seguindo em frente por aqui com o Misturadão aqui pela Brécia Mais. 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João Bosco e Vinícius chegando, 29 para as duas.

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4: Essa é uma homenagem do João Neto e Frederico para esse cara que foi muito importante para a música sertaneja.

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0: Essa é mais 12:03, boa tarde.
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5: Vamos lá, seguindo em frente com o Misturadão, aqui pela Brécia Mais, a partir de agora no oferecimento de Loja Ponto Econômico, ponto certo da economia aqui em Nova Brécia, tem Loja Ponto Econômico. 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

0: Márcia, mais 2:30, temperatura 19 graus.
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Obrigado. Tchau, tchau, gente. Valeu, gente. Obrigado. Todo o pessoal.

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1: Vamos nessa então, conexão pra você. 21 para 5, daqui a pouco tem por aqui o Bailão da Mais.
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2: Olá, gente, muito boa tarde. Começando então o Bailão da Mais para você aqui, Brescia Mais FM. 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Vamos nessa então, né? Trazendo a partir de agora aí o Bailão da Mais. Vamos arrastar o pé até as 7 da noite aqui na programação, e também aquelas que machucam, né? As marvadas, tia. Pra gente conferir aqui na programação.

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0: Falando mais de volta aqui na Bresciano, oferecimento aí de AgroShop Carbono em Coqueiro Baixo, em Relvado e Lópolis. 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Ligue, participe, mande abraço, alô e curta aqui na programação Brescia Mais. Muito bem, olha só, amanhã o Sabiá vai estar de aniversário, amanhã é sexta. Mas pra comemorar, domingão, dia 12, então...
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0: Vamos lá de novo então? Amanhã então o Sabiá vai estar de aniversário? E para comemorar no domingo dia 12 vai ter o aniversário do Sabiá com leitão recheado e churrasco a R$40. À tarde, música ao vivo lá no restaurante Lancheria Recanto do Sabiá. Confira, confira você.

0: né? Então confira aí você também e dê aquela conferida aí então, viu, no nos jogos, né? Das quartas de final, então, da Copa do Mundo. Mbappé em campo. É até bonito ver o jogo, hein? Tá louco, mano. Tá 0-0, então. França e Marrocos, 34 minutos agora de partida. Primeiro tempo. Ó, lá vai a França. É o Marrocos. Show de bola, viu? Muito bem. Outras informações ainda do esporte, deixa eu ver aqui na programação, né? É de que vamos ter aqui, olha só, o Estados Unidos podem sediar Mundial de Clubes pela segunda edição consecutiva. É, os americanos não são fácil, né? E segundo as informações, os Estados Unidos demonstraram interesse em sediar o Mundial de Clubes de 2029, aproveitando o sucesso comercial da Copa do Mundo 2026. Segundo o The Guardian, a FIFA tem conversado com representantes dos Estados Unidos sobre os planos para 2029, mas nenhuma proposta foi feita, já que os detalhes aí do processo, né, de seleção de sede ainda não foram confirmados. A Copa do Mundo de 2026 quase dobrou os recordes de venda, com 6 milhões e meio de ingressos vendidos para o Mundial. A expectativa é de que o lucro exceda a meta de 11 bilhões de dólares estabelecida para o torneio. O país já tem outro grande torneio esportivo no horizonte, em conjunto com México, Costa Rica e Jamaica. Os Estados Unidos enviaram então uma proposta, né, para sediar a Copa do Mundo Feminina em 2031. Ainda sem propostas concorrentes, a FIFA deve bater aí o martelo sobre a sede para o torneio ainda neste ano. E no Mundial de Clubes aí de 2025, né, os Estados Unidos foram escolhidos como sede do torneio sem necessidade de apresentar proposta, hein, para ver, né? O país foi eleito de forma unânime em 2023, com o objetivo de usar então o evento como uma preparação para a Copa do Mundo. Esperava-se que o Mundial de Clubes de 2029 ficasse a cargo dos países sede da próxima Copa, mas outros países já demonstraram interesse aí no torneio, né? Incluindo Brasil e Catar. Ai, o Brasil demonstrou interesse. Ai, ai, ai, ai, ai, ai. Lá se vai o nosso dinheirinho. Lembra lá pra sediar a Copa aqui no Brasil? Foi em 2014, né? E, meu, tem estádio que hoje ainda estão. Tá tirado lá, não, o pessoal não cuida, não. Enfim. Só rolo em cima de rolo, né? Tomara que o Brasil não entre nessa. Deixa lá pros Estados Unidos, pro México, pro Canadá, deixa pra ele. Deixa lá, quem sabe o que faz.
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1: Ok, de volta aqui, Brescia Mais FM, Sicredi, gente que coopera, cresce. 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Seguindo por aqui, né? Muito bem. Olha, só para lembrar que a Copa do Mundo lá de 2014 aqui no Brasil utilizou 12 estádios reformados ou construídos, né, do zero. É, meu. Enquanto a seleção brasileira terminou o torneio na quarta colocação, marcada pela goleada histórica sofrida na semifinal. Lembra? 7-1? É, meu. Então tá aí os 12 estádios da Copa. Deixa eu ver aqui, Maracanã no Rio de Janeiro, Mané Garrincha em Brasília, a Arena de São Paulo, Mineirão, Arena Fonte Nova, Estádio Beira Rio, aqui em Porto Alegre, Arena Castelão, Arena Pernambuco, Arena Pantanal, lá em Cuiabá, Arena da Amazônia, Arena das Dunas e Arena da Baixada. Então, aí, né, os estádios que foram utilizados para a Copa de 2014 aqui no Brasil. Tem estádio aqui que eu nunca mais ouvi falar, né? Agora, 5:42 ou 18 minutos, faltando para 6 da tarde. 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
1: Acho que é porque eu vim lá do fundo da grota, né? Seguindo aqui, Brescia Mais FM, muito melhor com você.

0: Isso que o velho gosta. Olha aí, finalzinho do primeiro tempo. França e Marrocos, né? 0-0. Jogaço de bola, hein? Aí deu, o juiz deu 5 minutos de acréscimo. Já passaram-se quase 4. Agora tem ali Marrocos e França, né? Que se enfrentam. Neste momento, uma falta para o Marrocos, né? No bico da grande área, lado direito aí no campo de ataque da equipe do Marrocos.
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0: Não dá mais.
1: Muito bem, final então, né, do primeiro tempo. A França e Marrocos, Copa do Mundo. Quartas de final, jogão de bola, porém 0-0 aí, né? Alguns lances, enfim, o Marrocos se fechou, se prendeu atrás ali, a França tentou, mas até agora não conseguiu ainda furar o bloqueio da equipe do Marrocos, né? Que foi poucas vezes aí à frente e a França praticamente então dominou o jogo, né? O Marrocos tá querendo cansar a França e depois, ó, dá o laçaço, né? Muito bem, seguindo por aqui, oferecimento AgroShop Carbone, produtos agropecuários, Pet Shop Ferragens, Vestuário, Bazar e Floricultura, em Ilópolis, Relvado e Coqueiro Baixo. 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Vamos lá com os menins. Olha o tranco da Morena Rosa. Tranco da Morena Rosa. Muito bem. Agora 6 para 6. Daqui a pouquinho tem por aqui também a Ave Maria.

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3: Boa tarde, queridos filhos e filhas, nesta quinta-feira. No peito aberto de Jesus, realmente graças são derramadas. E vamos pedir graças para vencer nossos inimigos, a batalha que travamos diariamente. Invocando São Bento, rezemos juntos, em nome do Pai, do Filho e do Espírito Santo. Amém. Amado Senhor, dai-nos a graça de vivermos na tua presença, hoje e sempre. Senhor, queremos viver os teus mandamentos, os teus ensinamentos, e que a tua palavra seja luz para o nosso caminhar. No final desta tarde, pedimos a graça e a bênção de iluminar as nossas vidas com este momento de oração. Se ficaram sombras nas atitudes, nas decisões tomadas, dissipe-as, Senhor. Ao retornar para casa, dai-me um coração limpo, capaz de amar e perdoar. Que eu não leve para o seio de minha família rancor, desentendimento, discórdia. Senhor, eleve esta prece hoje e durante toda a semana, invocando a intercessão de Nossa Senhora e São Bento, pedindo a libertação de todo o mal da minha vida e dos meus familiares, mas principalmente libertai de todos os vícios. Este mal que no coração de toda pessoa pode estragar a família, destruir vidas. Ó Deus, por intercessão de São Bento, libertai do vício do tabagismo. Ó Deus, por intercessão de São Bento, libertai do mal do alcoolismo. Ó Deus, por intercessão de São Bento, libertai do mal das drogas. Nossa Senhora, acolha esse nosso pedido, imperfeito, é verdade, mas interceda junto a teu Filho Jesus, para que esta libertação aconteça. Peça a libertação de algum vício. Traga o nome e o vício e reze comigo. Ave Maria, cheia de graça, o Senhor é convosco. Bendita sois vós entre as mulheres e bendito é o fruto do vosso ventre, Jesus. Santa Maria, Mãe de Deus, rogai por nós, pecadores, agora e na hora de nossa morte. Amém.
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1: 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Né? O tempo ainda está suave na Copa do Mundo, 0-0, né? É França e Marrocos, tá? Segundo tempo de partida. Vamos lá. Pois olha, a meteorologia prevê que hoje a temperatura não cai muito, né? Aqui no Vale do Taquari, tá? E segundo, né, as informações, amanhã vamos ter pouca chuva, um pouco de chuva também, né? Aqui na região, cerca aí de 3 milímetros, né? Pouco e quase nada, tá? Então, para a noite de hoje já pode nublar, na madrugada talvez, mas amanhã o tempo vai permanecer firme durante boa parte do dia no vale, e no amanhecer pode ocorrer aí a formação de nevoeiro em alguns pontos da região. Amanhã a temperatura mínima em torno aí dos 9 e a máxima chega aos 21. Aí sábado já chove um pouco mais, né? 22 milímetros aqui na região. Amanhã 3, tá bom? No domingo chove 4 milímetros aqui no Vale.
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5: 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Bruno Marrone. Brécia Mais, 6:25.

Lembre, essa é Mais FM. Daí Cleiton Borges, Porcelanato. Bruno Marrone também passou aqui na programação Brescia Mais. Olha aí, a França larga na frente, hein? Mbappé abre o placar. 1-0 pra França. Mais um golaço aí do Mbappé, né? Que maravilha.

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1: Diretor de plano diretor de Porto Alegre será encaminhado para sanção amanhã, sexta-feira. E ainda, a polícia prende suspeito de matar um idoso em Osório. E também, projeto na Câmara restringe seleção brasileira a jogadores que atuam no cenário nacional e a técnicos brasileiros. Também, população em situação de rua vai de 198 mil para 392 mil pessoas nos últimos 3 anos e meio. Muito bem. Olha, o traçado aí pagará indenização e RGE para a remoção de postes que atrapalham obras da ERS 129. Segundo aí as informações, né? A empresa Traçado, responsável pelas obras de pavimentação da ERS 129, no trecho entre Estrela, Colinas e Roca Salles, efetuará o pagamento aí da indenização necessária para a retirada de 3 postes de energia elétrica que permanecem sobre a área em obras em Roca Salles. Segundo as informações, com a compensação financeira concluída, a RGE tem um prazo de até 120 dias para efetuar a troca dos postes de lugar. As obras de recuperação e pavimentação da 129 entre Estrela, Colinas e Roca Salles já ultrapassaram 80% de execução e devem ser concluídas até o mês de setembro. E a mãe do menino de 3 anos, morto após ser aí, né, espancado pelo pai, também é presa. A polícia investiga omissão. A Polícia Civil prendeu nesta

tanto. O pai da criança, que é missionário e norte-americano, está preso preventivamente desde domingo. Muito bem, na programação aqui da BC Mais FM, tem um projeto na Câmara. Deputado Luiz Carlos Rauli, do Podemos do Paraná, apresentou, foi ontem, né, um projeto na Câmara dos Deputados que restringe as convocações para a seleção brasileira a jogadores vinculados a clubes do exterior, estendendo a exigência aos integrantes da comissão técnica. A proposta também veta patrocínios de casas de apostas, incluindo as betes, a clubes e outras entidades esportivas. Pelo texto, as seleções brasileiras masculina, feminina e de base só poderão atuar e serem só poderão ser compostas, né, por atletas brasileiros registrados em clubes sediados no Brasil e que disputem competições oficiais organizadas no país. A restrição alcança ainda a comissão técnica, treinador, auxiliares, preparadores físicos e demais integrantes que deverão ter nacionalidade brasileira e vínculo profissional com clubes ou entidades esportivas estabelecidas no Brasil. 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Vamos aqui ainda mais detalhes. Para quem acompanha aqui a programação, a polícia prendeu um suspeito de matar um idoso em Osório. Agentes agora procuram possíveis autores, então, né, deste crime. Polícia de Osório, agentes da delegacia de polícia, prenderam um homem de 34 anos com antecedentes policiais, investigado por envolvimento na morte, então, de um idoso ocorrido no início do mês de junho, lá em Osório. A prisão é resultado do trabalho técnico da polícia. O investigado foi localizado e preso em Balneário Camboriú, Santa Catarina, com o apoio da Polícia Civil de lá. E a ação representa uma pronta resposta aí da Polícia Civil ao grave crime, demonstrando o comprometimento das equipes envolvidas. Portanto, foi preso aí, não, o suspeito, agora está à disposição da justiça. Quase 2 meses após a aprovação em plenário, o plano diretor de Porto Alegre e a lei de uso e ocupação aí do solo estão prontos e serão encaminhados para o executivo amanhã. Na data, o presidente da Câmara de Vereadores, Moisés Barbosa, do PSDB, fará a entrega simbólica da matéria ao prefeito Sebastião Melo, do MDB, em ato às 9 da manhã na Prefeitura de Porto Alegre. Desde o dia 13 de maio, os projetos estavam em redação final na diretoria legislativa. E uma última informação é de que a população em situação de rua cresceu significativamente nos últimos 3 anos e meio, hein? O número de pessoas que moram na rua registradas, olha só, as registradas no Cadastro Único para Programas Sociais, o CAD Único, passou de 198 mil em dezembro de 2022 para 392.400 em junho deste ano, uma alta de 97,4%, equivalente aí a 193.600 novos cadastrados. Essa população, lembrando bem, é a população, pessoas em situação de rua e que estão cadastradas no CAD Único, né? O Cadastro Único para Programas Sociais, tá bom? Olha só como aumentou desde 2022, hein?

0: 97,4%. E segundo o governo federal, o objetivo aí era tirar a população da rua, dar comida, picanha, né, melhorar a qualidade de vida do cidadão brasileiro. Mas o que se vê é de que essa população de rua e que se cadastra no Cade Único vem crescendo consideravelmente. Imagina aquelas pessoas que não estão cadastradas, hein? Os dados foram levantados pelo jornal Gazeta do Povo e confirmados pelo Conexão Política. É o maior volume já registrado na série histórica. O Ministério do Desenvolvimento e Assistência Social, Família e Combate à Fome atribuiu o crescimento à fragilização de vínculos familiares, casos de violência, abuso, desemprego, crises econômicas e política e eventos climáticos também colocaram junto. Muito bem. E ainda, né, a questão governamental, que não se empenha consideravelmente para tirar essas pessoas da rua. 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
1: Muito bem, de volta então, né? Aqui na programação. Olha, a França já tá com 2 gols, hein?
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1: 2-0 aí pra França, frente ao Marrocos. Quartas de final, Copa do Mundo 2026. Vamos lá, dando sequência aqui então na programação, né, da Brécia Mais FM. Muito melhor com você. Música que não para, não. Vamos seguindo. 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Ó, maravilha aí, tá? 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
1: 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Olha aí, chegando aqui, Marcianas. Brécia Mais, agora 14 para 7.

0: só, a Associação Hospitalar São João Batista de Nova Brécia convida todos aí para o seu almoço beneficente em prol ao hospital, né? No dia 26 de julho, tá? É um domingo, né? E vai tudo começar às 10h30, começa depois almoço, à tarde o sorteio e da rifa, e também vai ter aí reunião dançante. Os cartões para o almoço já estão sendo comercializados, pode ser adquirido inclusive no próprio hospital. Então, participe aí, tá? R$60 aí para adultos, crianças de 0 a ou de 5 a 7. Deixa eu ver aqui, crianças de até 5 anos não pagam, tá? Estão isentas, e de 7 a 12 anos pagam meia entrada. 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

0: Já de volta aqui na programação, Brescia Mais FM. 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
0: Vamos lá, porque tá na hora agora também dos números das loterias, né? Loteria da Sorte agora. Conferindo comigo aí, quinta-feira, 9 de julho. Atualizada por aqui então. Vamos lá, papel e caneta na mão, Brescia Mais FM no coração. E confira comigo aqui, olha, quinto prêmio, 1114. 1.114, 1114. Quarto prêmio, 10.022. 1.022. 1.022. Terceiro prêmio, 5.126. 5.12 meia dúzia. 5.126. O segundo prêmio, 9.615. 9.612 a 15. 9.615. E o primeiro prêmio, 7272. 0.072. Primeiro prêmio, Loteria da Sorte. Falando demais, é a companhia. Daqui a pouquinho tem a Voz do Brasil. Lembrando você, a França vencendo aí por 2-0. Marrocos, segundo tempo de partida, quase no finalzinho já. E a França, o que tudo indica, vai para a próxima fase. Valeu, gente. Um grande abraço.

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2: Em Brasília, 19 horas.
0: 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As notícias do governo federal que movimentaram o país no dia de hoje.
3: Olá, boa noite.
2: Boa noite para você que nos acompanha em todo o país.
3: Quarta-feira, 9 de julho de 2026.
2: Vamos ao destaque do dia na Voz do Brasil.
3: Atenção, professores. Amanhã é o último dia para se inscrever na Prova Nacional Docente.
2: Sobre o exame, nós conversamos com o secretário executivo do Ministério da Educação, Rodolfo Cabral.
4: Ela vai ser utilizada para subsidiar os processos seletivos de concursos públicos realizados, tanto no âmbito federal, estadual e municipal, para ingresso na carreira docente da educação básica.
3: Unidades móveis flutuantes da Previdência iniciaram atendimentos na região norte.
2: 7 barcos vão prestar assistência a comunidades ribeirinhas, indígenas e quilombolas até dezembro.
3: E ainda, produtores precisam validar o cadastro ambiental rural. Carlos Oliveira.
5: Ter o cadastro ambiental rural concluído é fundamental para acessar o crédito agrícola no sistema bancário.
2: Turismo. Passageiros que enfrentarem problemas com companhias aéreas poderão registrar reclamações em plataforma digital.
3: Vamos falar também de uma pesquisa sobre viagens de brasileiros com bichinhos de estimação. Natália Koslick.
6: O mapeamento servirá de base para a criação de um manual de boas práticas do segmento.
2: A apresentação da Voz do Brasil hoje é comigo, Mariana Jungmann e Luciano Seixas.
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2: 1 milhão de pessoas já solicitaram a autoexclusão dos sites de apostas online, as chamadas bets.
3: Qualquer pessoa pode fazer o bloqueio nas plataformas de apostas de uma só vez.
2: E o próprio usuário define quanto tempo quer ficar sem apostar.
7: A plataforma centralizada de autoexclusão permite ao cidadão restringir o acesso às casas de apostas para prevenir danos financeiros e à saúde mental. O bloqueio atinge todos os sites de apostas autorizados pela Secretaria de Prêmios e Apostas do Ministério da Fazenda. Para solicitar a autoexclusão, o cidadão deve utilizar o login da plataforma gov.br. Ao preencher os dados, deve informar por quanto tempo deseja ficar autoexcluído, que pode ser de 1 a 12 meses. Se desejar, o usuário pode informar também os motivos da autoexclusão, como decisão por dificuldades financeiras ou recomendação de saúde, por exemplo. Além da autoexclusão voluntária, o ministro da Fazenda, Dario Durigan, lembra as exclusões automáticas das plataformas de apostas.
8: Houve uma vedação por cumprimento de decisão do Supremo de beneficiário de programa social, Bolsa Família, BPC, que estão proibidos de acessar essas plataformas de apostas.
7: Após a autoexclusão, as operadoras autorizadas têm até 72 horas para bloquear o acesso dos usuários aos seus sites e aplicativos. Segundo o Ministério da Fazenda, 1 milhão de pessoas já fizeram a autoexclusão desses sites. Quem nunca apostou e não tem cadastro em casas de apostas também pode solicitar a autoexclusão. Reportagem Nazi Brum.
3: A gestão da Câmara de Comércio Exterior manteve a alíquota de 12% no imposto de exportação do petróleo diante dos episódios no Estreito de Hormuz.
2: Ontem, os Estados Unidos interromperam o acordo de cessar fogo e realizaram novos ataques ao Irã.
3: De acordo com nota divulgada pelo comitê, a decisão tem como objetivo proteger o mercado interno e evitar o desabastecimento dos combustíveis no país.
2: A medida terá caráter temporário, com vigência de até 60 dias e será reavaliada após 30 dias.
3: Hoje, o ministro da Fazenda, Dario Durigan, afirmou que o governo federal seguirá tendo cautela com as medidas de subvenção dos combustíveis diante dos conflitos no Oriente Médio.
8: Eu tinha expectativa, sim, de tirar a subvenção da gasolina num prazo mais curto. O que a gente ouviu foi uma declaração do presidente dos Estados Unidos dizendo que o cessar-fogo estava encerrado e que o acordo de paz já não seria mais executado nos termos em que estava sendo planejado. O que nos acendeu um sinal de alerta, sim, para a cautela em que a gente tem que adotar no acompanhamento da guerra. Então, a estratégia não muda. O objetivo do Ministério da Fazenda, com a guerra diminuindo de proporção, é retirada dos subsídios, mas eu preciso ter cautela porque os eventos novos aconteceram ontem.
2: A Receita Federal iniciou uma ação direcionada aos contribuintes com eventuais débitos em aberto.
3: A iniciativa busca manter a regularidade fiscal dos contribuintes.
9: Contribuintes classificados com o selo Sintonia a Mais começaram a receber comunicações pela Caixa Postal e pelo Domicílio Tributário Eletrônico, DTE, com informações sobre eventual existência de débitos em aberto. A regularização é necessária para evitar a inadimplência, situação que pode resultar no cancelamento do selo. A validade da classificação é de um ano, contada a partir do primeiro dia do mês de referência. O cancelamento também pode ocorrer em situações como concessão da medida cautelar, decretação de falência ou liquidação da pessoa jurídica, manutenção de irregularidade cadastral por mais de 30 dias ou enquadramento como devedor contumaz. Reportagem Edinaldo Júnior.
2: Você sabia que eliminar o acúmulo de capim seco, galhos e folhas cria barreiras naturais para reduzir o risco de incêndios durante o período de seca?
3: E essa técnica tem um nome e uma regulamentação. É o que vamos ouvir agora na reportagem de Márcia Fernandes.
10: Atear fogo numa área para evitar queimadas. Parece contraditório, mas trata-se de uma técnica recomendada para evitar grandes incêndios florestais na época da seca. São as chamadas queimas prescritas. O fogo é colocado de forma controlada em áreas demarcadas. Com isso, é eliminado o acúmulo de capim, galhos e folhas que podem servir de combustível para incêndios. É o que explica Hudson Coimbra, analista ambiental do Instituto Chico Mendes de Conservação da Biodiversidade, ICMBio.
11: É uma ferramenta de manejo do fogo, utilizada com critérios técnicos, análises de risco, vulnerabilidades, critérios meteorológicos, topográficos, e aí a partir disso a gente também define o que é que a gente quer queimar para evitar a propagação de incêndios.
10: A Floresta Nacional de Brasília é um dos espaços que costuma ser atingido por focos de incêndios durante o período da estiagem. Por isso, recebeu nesta quinta-feira uma queima prescrita como parte das ações de prevenção a incêndios, como destacou Hudson Coimbra, do ICMBio.
11: Dentro do Distrito Federal, elas são importantes para evitar os grandes incêndios que acontecem na época da estiagem, né, que vai se iniciar já agora.
10: A queima prescrita é executada por brigadistas, que fazem um monitoramento constante da área. Pode ser implementada em parques nacionais, reservas extrativistas e unidades de conservação em geral. Reportagem Márcia Fernandes.
2: E por falar em período de estiagem, o Instituto Nacional de Meteorologia emitiu um alerta de baixa umidade do ar.
3: Uma massa de ar seco se estende do interior da região Nordeste até grande parte do Centro-Oeste, além de áreas do interior das regiões Sudeste e Sul do país.
2: Segundo o Instituto, a baixa umidade deve permanecer até o domingo, dia 12 de julho.
3: Durante os períodos mais secos do dia, a umidade relativa pode ficar entre 20% e 30%, níveis que exigem atenção, principalmente para crianças, idosos e pessoas com doenças respiratórias.
2: Uma ferramenta digital para pequenos produtores e cooperativas do campo que simplifica o acesso a financiamentos.
3: É o simulador de crédito do Pronaf, o Programa Nacional de Fortalecimento da Agricultura Familiar.
2: A plataforma mostra linhas e condições de crédito que combinam com o perfil do produtor.
12: Se você é produtor rural e precisa de crédito, pode contar com uma ferramenta na hora de solicitar os recursos. É o simulador de crédito do Pronaf, uma ferramenta digital desenvolvida para ajudar agricultores familiares e cooperativas a identificarem quais linhas de crédito do Pronaf eles podem usar. É preciso responder algumas perguntas sobre a situação do agricultor, como renda familiar, localidade e objetivo do financiamento. Depois, são informadas as linhas de crédito e as condições de financiamento compatíveis com seu perfil e quais as instituições financeiras que operam em sua região. Vale ressaltar que o simulador não substitui a análise realizada pelas instituições financeiras e também não garante a contratação do crédito. A ferramenta é apenas informativa e busca facilitar o acesso às informações sobre o PRONAF antes do agricultor familiar buscar uma instituição financeira. Para simular o crédito, acesse simuladorpronaf.mda.gov.br. Daniele Popov para A Voz do Brasil.
3: Produtores que vivem no campo precisam validar o CAR, Cadastro Ambiental Rural de suas propriedades.
13: O cadastro é um registro público eletrônico nacional, obrigatório para todos os imóveis rurais.
14: Você que tem uma propriedade rural e já fez a inclusão dela no Cadastro Ambiental Rural, o CAR, não se esqueça de verificar se está tudo certinho. Veja na caixa de mensagens da Central do Proprietário Possuidor do CAR se você recebeu uma notificação para resolver alguma pendência. O órgão gestor do CAR enviou recentemente mensagens para mais de 845 mil proprietários. Para 500 mil, só falta responder se concordam com as informações já analisadas. Se você estiver nesse grupo e finalizar o processo, o seu CAR vai ficar em dia com o que prevê o Código Florestal, que é a lei que cuida desse assunto. Ter o Cadastro Ambiental Rural concluído é fundamental para acessar o crédito agrícola no sistema bancário. Então, não se esqueça de olhar a caixa de mensagens da Central do Proprietário Possuidor do CAR e ver se você recebeu uma notificação para resolver alguma pendência. O Cadastro Ambiental Rural é obrigatório para todos os imóveis rurais. Quando o processo for finalizado, sua propriedade será classificada como cumpridora das regras de proteção do meio ambiente. Se você ainda não fez o cadastro da propriedade rural no CAR, vá no site car.gov.br, escolha o estado e siga o passo a passo. Depois disso, é emitido um recibo de inscrição no CAR. Com esse recibo em mãos, você consegue acessar a central do proprietário possuidor com o seu login no gov.br. É nessa central que você acompanha a situação de sua propriedade, os documentos e as análises feitas pelos técnicos. Reportagem Carlos Oliveira.
3: As inscrições para a PND, a Prova Nacional Docente, se encerram amanhã.
13: Por meio do Exame Nacional de Desempenho de Estudantes, a prova avalia os formandos em licenciaturas.
3: Mas professores já formados também podem fazer a PND, especialmente porque ela pode ser usada por governos estaduais e prefeituras como parte de seus processos seletivos para a contratação de docentes.
13: Nós conversamos com o secretário executivo do Ministério da Educação, Rodolfo Cabral, sobre a Prova Nacional Docente. Vamos ouvir. Secretário Rodolfo Cabral, muito bem-vindo à Voz do Brasil. A gente queria começar, então, explicando, né, para quem já é professor e quem está se formando agora, por que que é importante fazer a Prova Nacional Docente? Quais são os benefícios dela para esses profissionais?
15: Boa noite, Mariana, Luciano e os ouvintes da Voz do Brasil. A Prova Nacional Docente é um exame anual destinado aos professores brasileiros interessados em utilizar os seus resultados em processos seletivos das redes de ensino. Então, ela vai ser utilizada para subsidiar os processos seletivos e concursos públicos realizados tanto no âmbito federal, estadual e municipal para ingresso na carreira docente da educação básica. É uma avaliação teórica que vai atestar se os participantes têm as competências essenciais para o exercício da docência em sala de aula. Ela é feita para 21 licenciaturas diferentes. Então, a pessoa que vai fazer uma prova com a parte comum para todas as áreas, com 30 questões de formação docente e a parte discursiva, além de 50 questões específicas de cada área.
3: Secretária, ela foi criada inicialmente como um exame, né, para avaliar a formação dos formandos em licenciaturas. A ideia é medir aí o nivelamento dos cursos em todo o país e identificar possíveis defasagens de formação, é isso? O que pode ser feito a partir dessa constatação?
15: Isso, Luciana. A PND funcionou conjuntamente com o ENAD das licenciaturas, né, sendo o ENAD somente para os formandos e a PND também para quem já se formou. Então, a ideia da PND é avaliar os formandos das licenciaturas, por meio do ENAD, mas também quem se formou, para garantir que esses professores possuam as competências essenciais para a docência. Então, além de avaliar as competências, né, ela vai subsidiar a formulação de políticas públicas voltadas à formação inicial e continuada dos professores. Então, a partir dos resultados do ENAD, se uma instituição ela tem resultados negativos, a gente vai abrir processos de supervisão no MEC para avaliar e melhorar a qualidade da formação dos nossos professores.
13: Agora, secretário, a prova também pode ser usada em processos seletivos, né? Como é que funciona isso? É possível que uma prefeitura, por exemplo, use os resultados da PND como um concurso?
15: Isso, é importante a gente ressaltar que, embora não seja um concurso e ela não substitua o processo seletivo da Secretaria de Educação, as secretarias elas podem usar a nota da PND como etapa de suas provas. Então, as redes de ensino, as secretarias estaduais, municipais, distrital de educação, elas fazem adesão junto ao MEC para usar a nota da PND em seus concursos e processos seletivos. Agora, para 2026, 2.031 redes de ensino fizeram adesão. Então, os resultados, aí o professor faz essa prova da PND e os resultados de cada exame têm validade de 3 anos, permitindo sua utilização em vários processos seletivos ao longo desse período.
3: Secretária, a prova nacional docente ocorre quantas vezes por ano? Por exemplo, quem perder essa oportunidade terá outra ainda em 2026?
15: Isso, a prova é anual. Então, quem não participar agora poderá se inscrever para a PND em 2027, em data ainda a ser definida. Então, quem estiver concluindo a licenciatura ou já estiver formado, é importante fazer a prova ainda esse ano. E aí ficar com essa nota disponível para os concursos públicos das redes que aderiram durante todo o período de 2026 e 2027.
13: É, porque como o senhor disse, né, a prova tem validade por 3 anos aí.
15: Isso, quem não fez agora vai ter que aguardar a próxima PND em 2027.
13: Agora, onde que os interessados podem se inscrever e quanto é que custa a taxa de inscrição, secretário?
15: Os interessados podem se inscrever no sistema PND, no site do INEP, até o dia 10 de julho. E a taxa de inscrição custa R$ 85,00.
3: E quando serão as provas e quando saem os resultados?
15: As provas serão realizadas em todo o país no dia 20 de setembro. E o resultado final será divulgado em 15 de dezembro.
13: E aí a gente lembra também que na página do INEP, os interessados também podem acessar outras informações, né, secretário, sobre pedidos excepcionais, enfim, recursos e todo o resto, qualquer outra parte que tenham interesse em saber sobre a prova.
15: Muito bem. Inclusive a formação, tá? Para os conteúdos, acesso aos conteúdos da prova, quem quiser estudar, se preparar, no site do INEP tem as matrizes de referência utilizadas pelo INEP para fazer a prova. Então, o professor pode utilizar esses materiais para se preparar e estudar para obter um melhor resultado.
13: Ótimo. Muito bem, nós conversamos com o secretário executivo do Ministério da Educação, Rodolfo Cabral. Secretário, muito obrigada pela sua entrevista aqui à Voz do Brasil.
15: Muito obrigado, Mariana, Luciano. Um abraço aos ouvintes da Voz do Brasil.
3: Funcionando 24 horas por dia, 7 dias por semana, o Disque 100 oferece orientação em casos de violações dos direitos humanos.
13: Saiba mais com Pablo Mundim.
16: Violência física, psicológica ou sexual, abandono de pessoas idosas, trabalho infantil, racismo, discriminação contra pessoas com deficiência, população LGBTQIA+, povos indígenas, quilombolas ou qualquer outra forma de violação da dignidade humana. Seja qual for a situação, o Disque 100 é o canal para denunciar. Os canais do Ministério dos Direitos Humanos e da Cidadania registraram em 2024 mais de 657 mil denúncias de violações de direitos humanos. Mulheres, idosos e crianças formam um grupo de maior vulnerabilidade, com a maioria dos abusos ocorrendo na própria residência. Para combater qualquer tipo de violação que surgiu, o Disque 100, defende Lara Magalhães, coordenadora do Disque 100.
17: Por ser muito abrangente, sempre que a pessoa tiver dúvida se determinada situação configura ou não uma violação, a orientação é procurar o Disque 100 para que a nossa equipe preste essas orientações e tire essas dúvidas.
16: Depois do registro, o caso é enviado aos órgãos competentes para apuração e adoção das medidas de proteção, explica a coordenadora Lara Magalhães.
17: Quanto mais acessam, mais a gente consegue garantir, ou ao menos proibir que essas violações perdurem.
16: O atendimento é gratuito, sigiloso e está disponível 24 horas por dia, 7 dias por semana. Reportagem Pablo Mundim.
3: Teve início essa semana um atendimento no Previbarco a moradores da região norte.
2: Podem ser beneficiados moradores de comunidades ribeirinhas ou isoladas, indígenas e quilombolas.
3: Atualmente existem 7 unidades móveis flutuantes. 3 vão atender o estado do Amazonas, 3 o estado do Pará e 1 o estado de Rondônia.
2: A chefe do Serviço de Gerenciamento de Unidades Móveis Flutuantes do INSS, Karine Furtado, fala dos serviços oferecidos.
18: Os serviços oferecidos pelo Previbarco são praticamente os mesmos de uma agência física do INSS. Os principais são salário maternidade rural, aposentadorias, pensão por morte e benefício de prestação continuada, o BPC, que é um benefício assistencial para idosos e pessoas com deficiência de baixa renda. Também são oferecidas perícias médicas e avaliações sociais, além de emissão de extratos, consulta de tempo de contribuição e orientações gerais.
3: Os atendimentos vão até 18 de dezembro.
2: O calendário de atendimentos está em gov.br/INSS.
3: Julho é mês de férias e muita gente aproveita o descanso para viajar com a família.
2: E muitas famílias brasileiras contam com integrantes de 4 patas.
3: Uma pesquisa sobre o turismo pet friendly quer entender as principais dificuldades enfrentadas pelos tutores e empreendimentos.
19: O professor Pedro Henrique Ambrósio Rodrigues, de Florianópolis, já perdeu as contas de quantas viagens fez. Mas, independente do roteiro, sempre pega a estrada com seus pets do lado. A que tem mais quilômetros rodados é Frida, uma bulldog francesa que chegou em sua vida há 11 anos. Depois vieram o Bartô, sem raça definida, e um chihuahua, para se aventurarem por diversos destinos brasileiros.
20: A gente sai de Florianópolis e vai para Franca, e por 2 vezes a gente foi para Minas Gerais, então passou por Ouro Preto, Trindade, Paraty, São João del Rei, Curitiba, Rio de Janeiro, Campos dos Goytacazes, tudo que tiver no meio do caminho a gente faz. As viagens são planejadas em cima do fato dos cachorros estarem conosco.
19: Uma pesquisa online pretende mapear os principais desafios do turismo pet friendly no país. Por um lado, quer entender as dificuldades enfrentadas pelos viajantes na hora de pegar a estrada. Por outro, busca conhecer os desafios de empresários do setor, como donos de hotéis e de restaurantes que recebem clientes de 4 patas. A supervisora de eventos e reservas de um hotel em Goiânia, no estado de Goiás, Kathleen Neves, menciona alguns serviços personalizados para atender esse público.
21: Hoje, os nossos serviços exclusivos são um tapete higiênico, uma manta com a nossa logo, um sachê de petisco para que ele possa se alimentar enquanto estiver conosco e saquinhos para coleta de fezes também.
19: O mapeamento servirá de base para a criação de um manual de boas práticas do segmento. O prazo para participar vai até amanhã, 10 de julho, e o formulário pode ser acessado na página do Ministério do Turismo na internet, no endereço gov.br/turismo. Reportagem Natália Koslick.
2: Um voo cancelado, bagagem danificada ou extraviada, mudança de horários pela companhia aérea.
3: O passageiro que vive essas situações tem um canal para registrar e tentar resolver a queixa.
2: É o ANAC Passageiro.
22: As viagens de avião fazem parte da rotina do empresário gaúcho Renato Correa, que a cada dia da semana está em uma cidade diferente por causa dos compromissos profissionais. Com a vida na ponte aérea, é difícil não se deparar com problemas.
23: De uma forma ou outra, a gente acaba tendo problema com voo atrasado, voo cancelado, questões climáticas que acabam influenciando na nossa dinâmica e na nossa agenda diária. Problemas eu tive são vários repetitivos que são de perda de conexão por questão de atraso.
22: Passageiros que enfrentarem problemas com companhias aéreas podem registrar reclamações por meio da plataforma ANAC Passageiro. O acesso é gratuito e pode ser feito por qualquer cidadão com uma conta gov.br nível prata ou ouro. Após o registro, a manifestação é encaminhada à companhia aérea responsável, que deve responder em até 10 dias corridos. O superintendente de acompanhamento de serviços aéreos da Agência Nacional de Aviação Civil, ANAC, Adriano Miranda, destaca os tipos de registros que a plataforma tem recebido.
24: O principal problema mais reclamado são alterações ou cancelamentos pela própria empresa aérea antes da viagem, né? Então o passageiro é comunicado ali que seu voo foi alterado, que seu voo foi cancelado. né? Em segundo lugar, o atraso ou cancelamento na data da viagem, aquela situação contingencial. O terceiro ponto mais reclamado é bagagem, por exemplo, bagagem danificada, bagagem extraviada.
22: Durante o atendimento, passageiro e empresa podem trocar informações diretamente pela plataforma até a conclusão da solicitação. O usuário pode ainda consultar dados sobre o volume de reclamações, os principais assuntos registrados e o índice de atendimento das companhias aéreas. O acesso à plataforma é feito pelo site ANAC. .gov.br ou pelo gov.br/ANAC, clicando em passageiro. Reportagem Graziele Bezerra.
3: Estão abertas até 3 de agosto as inscrições para a chamada Universal 2026, que vai financiar projetos de pesquisas científicas, tecnológicas e de inovação desenvolvidas por instituições brasileiras.
0: Pelo menos 30% dos recursos serão destinados a instituições de pesquisa das regiões Norte, Nordeste e Centro-Oeste.
3: O resultado final está previsto para 4 de dezembro.
0: As propostas devem ser submetidas exclusivamente pela internet por meio do formulário disponível no site carloschagas.cnpq.br.
3: E essas foram as notícias do governo federal.
0: Fique agora com as notícias do Poder Judiciário e do Congresso Nacional. Boa noite.
3: Boa noite e até amanhã.
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5: Inquérito do Banco Master. STF autoriza busca e apreensão contra Tiago Miranda.
6: STJ entende que plano de saúde deve cobrir cirurgia de feminização facial em mulheres trans.
5: Justiça determina que o SUS forneça sonda Bottom para alimentação de pacientes pediátricos em Uberlândia, Minas Gerais.
6: Boa noite, eu sou Marcela Luiz.
5: E eu sou Walter Lima.
6: Supremo Tribunal Federal autoriza busca e apreensão contra Tiago Miranda após pedido da Polícia Federal.
5: A decisão é do ministro André Mendonça, relator do inquérito sobre o Banco Master no STF. Marta Ferreira.
25: Tiago Miranda é dono de uma agência de publicidade que mantinha relação com o ex-banqueiro Daniel Vorcaro, dono do Master, e teria atuado em uma ação coordenada de influenciadores nas redes sociais para atacar a credibilidade do Banco Central. De acordo com a Polícia Federal, os ataques se deram após o Banco Central negar a compra do Master pelo Banco de Brasília e liquidar o Banco de Vorcaro.
26: As investigações apuram ainda a atuação de possível organização criminosa dedicada à intimidação de jornalistas, ao monitoramento ilícito de pessoas ligadas a autoridades públicas, a obtenção indevida de informações sigilosas e a adoção de medidas destinadas a interferir em investigações criminais.
25: Na decisão, Mendonça afirmou que os elementos analisados apontam que Tiago Miranda desempenhava papel central nessas iniciativas, sendo o principal responsável por realizar pesquisas e levantamentos acerca da vida privada da jornalista em questão. Ainda de acordo com as conversas analisadas, Tiago Miranda costumava informar o andamento das buscas, relatar sobre a análise de processos judiciais antigos e coordenar a mobilização de equipe dedicada a localizar informações que pudessem ser consideradas sensíveis ou comprometedoras para a jornalista.
6: Plano de saúde deve custear cirurgias em mulheres trans para dar aos traços faciais a aparência feminina.
5: Para o STJ, esses procedimentos não se enquadram nas exceções previstas na lei que regulamenta os planos de saúde. Fátima Uchoa.
27: A decisão da terceira turma do STJ manteve a determinação para que uma operadora de plano de saúde autorizasse a cirurgia de feminização facial no processo transexualizador como reconstrução crânio craniana e rinoplastia reparadora de uma beneficiária que já havia feito procedimento de redesignação sexual. Segundo a relatora ministra Nancy Andrighi, os procedimentos foram indicados pelo médico da paciente e não incluiriam tratamento experimental nem teriam caráter estético, sendo imprescindíveis para adequar a identidade de gênero da paciente e preservar o bem-estar psicológico dela.
6: Agente de aeroporto de Confins, em Minas Gerais, tem jornada de trabalho equiparada à de colegas da Pampulha.
5: A decisão é do Tribunal Superior do Trabalho, Marla Lacerda.
7: Uma empresa de serviços aeroportuários vai ter de pagar horas extras a uma agente de proteção do aeroporto de Confins. A trabalhadora cumpria jornada de 42 horas semanais, enquanto colegas de função no aeroporto da Pampulha, de menor movimento, trabalhavam 36 horas por semana. Para o TST, a diferenciação da jornada com a mesma remuneração diz respeito ao princípio da isonomia.
6: Justiça determina que o SUS forneça sonda Boton para alimentação de pacientes pediátricos em Uberlândia, Minas Gerais.
5: Esse tipo de sonda é um dispositivo de silicone que fica na região do abdômen do paciente e diminui os casos de refluxo. Vanessa Pereira.
8: A ação teve início após o MPF receber reclamações de famílias que enfrentavam dificuldades para conseguir a sonda Boton no SUS. Agora, segundo a decisão, a União tem até 6 meses para incluir o equipamento no sistema de gerenciamento do SUS. Já o governo de Minas Gerais e o município de Uberlândia devem garantir o fornecimento das sondas Boton para os pacientes pediátricos.
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6: Uma boa noite.
5: E até amanhã.
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10: Eu sou Paula Groba.
11: E eu sou Humberto Pinheiro.
10: E estes são os destaques de hoje do Jornal do Senado, que começa agora.
11: Senado aprova MP que destina recursos das BETs à Polícia Federal.
10: Comissão aprova mais proteção a pessoas com deficiência vítimas de crimes.
11: Avança projeto que pune empresas de telemarketing por ligações indesejadas.
10: Boa noite.
11: Boa noite.
10: Parte do dinheiro arrecadado pelas casas de apostas esportivas poderá ser usado no combate ao crime organizado.
11: O Senado aprovou uma medida provisória que destina um percentual do lucro das bets ao fundo da Polícia Federal. Agora, o texto segue para a sanção presidencial. Repórter Douglas Castilho.
12: Após o pagamento dos impostos devidos e dos prêmios das apostas, as operadoras das bets deverão destinar 3% do valor obtido a esse fundo. Porém, esse índice só será devido a partir de 2028, passando por uma transição anual gradual de 1%. O senador Isalci Lucas, do PL do Distrito Federal, argumentou que o direcionamento do montante serve como um mal menor diante dos efeitos negativos das bets.
14: O ideal é que não tivesse bets, porque por mais maior percentual, não vale a pena. Realmente, o estrago com relação às bets é muito grande. Então, agora é óbvio, como existe, está regulamentado, é muito importante destinar realmente parte desse recurso para saúde, também para segurança, para todas essas áreas, exatamente, porque qualquer percentual não recupera o que se vai gastar com a saúde com relação a isso.
12: A verba será obrigatoriamente utilizada na modernização de equipamentos da Polícia Federal, no pagamento por horas e atividades extraordinárias e no custeio de planos de saúde da corporação. Além disso, o Ministério da Justiça e Segurança Pública poderá estender a cobertura dessas despesas médicas também para os agentes da Polícia Rodoviária Federal e da Polícia Penal Federal. O texto agora vai à sanção presidencial.
10: E avançou no Senado o projeto que autoriza a Agência Nacional do Petróleo a acessar dados fiscais de distribuidores e revendedores de combustíveis.
11: A medida visa combater a adulteração desses produtos. Repórter César Mendes.
15: O objetivo da proposta, já aprovada na Câmara dos Deputados, é melhorar a fiscalização, condicionando as concessões de atividades regulamentadas pela ANP à autorização autorização prévia para que a agência acesse os dados fiscais das empresas do setor. Quem já possui a outorga de funcionamento terá que providenciar essa autorização para continuar atuando. Relator da matéria, o senador Dr. Irã, do Progressistas de Roraima, destacou que a medida vai facilitar a detecção de adulterações, assegurando maior integridade no mercado de combustíveis.
2: Empresas que adulteram combustíveis garantem ilicitamente a redução de seus custos de produção e passam a ter vantagem competitiva em relação às que atuam honestamente.
15: O texto determina que a ANP assuma os custos do acesso aos dados das empresas sem ônus para o fisco e seguiu para a análise da Comissão de Infraestrutura.
10: Uma subcomissão do Senado aprovou o relatório de diligência externa em Boa Vista, Roraima, em maio de 2026, que verificou a situação em que vive o povo Yanomami.
11: O documento traz um diagnóstico sobre a saúde, a segurança e a governança na região e aponta que, apesar de avanços na repressão ao garimpo ilegal, o território ainda enfrenta graves gargalos logísticos e estruturais. Repórter Bruno Lourenço.
13: Relatório aprovado pela subcomissão do Senado, que acompanha a situação de perto, revela que a quase totalidade do atendimento de saúde na região ainda depende exclusivamente de aviões e helicópteros, o que encarece e dificulta as ações de socorro. A presidente do colegiado, senadora Damares Alves, do Republicanos do Distrito Federal, defendeu uma ação conjunta de entidades brasileiras e internacionais, principalmente no combate ao garimpo ilegal, para assegurar direitos das populações indígenas.
16: Capaz de consolidar os avanços obtidos com a desintrusão e fortalecer de forma duradoura as políticas públicas voltadas à proteção e à garantia dos direitos dos povos Yanomami e Yekuana.
13: A subcomissão formalizou uma série de pedidos de providências a ministérios e propôs um pacote legislativo focado no agravamento de penas para crimes ambientais

0: lesão corporal e reforça a punição também em outros locais. Agora, o projeto segue para análise da Comissão de Constituição e Justiça.
1: Ligações indesejadas de telemarketing e as cobranças feitas para quem nem é devedor podem estar com os dias contados. A Comissão de Fiscalização e Controle aprovou em decisão terminativa um projeto que obriga as empresas a identificarem claramente o número das chamadas e a respeitarem o pedido de bloqueio feito pelo consumidor.
0: O texto também cria um cadastro para evitar fraudes e ligações repetidas para pessoas que não têm relação com a dívida. Quem descumprir as regras poderá pagar multa de até R$50 mil. A proposta segue para análise da Câmara dos Deputados. O relator da proposta, senador Laércio Oliveira, do PP de Sergipe, afirmou que o objetivo é combater práticas abusivas de telemarketing sem impedir a realização de cobranças legítimas.
2: E esse projeto enfrenta um problema que é meu, que é seu, é de todo mundo, que é exatamente a perturbação de redes de telefonia que liga pra gente com ligações indesejadas, com ligações desagradáveis, oferecendo produto, buscando cobrar alguma coisa que a gente não tem nada a ver com o assunto, importunando a nossa rotina, o nosso bem-estar, o nosso conforto, e a gente precisa dar um basta nisso.
1: E a Presidência da República vetou parcialmente o projeto que mudava o símbolo de acessibilidade no Brasil. Com o veto, o símbolo vai continuar sendo uma pessoa em cadeira de rodas.
0: A intenção da mudança era incluir outros tipos de deficiência. Os detalhes com o repórter Márcio Maturana.
3: O governo argumentou que mudar o símbolo já muito conhecido por uma imagem criada em 2015 pelas Nações Unidas poderia criar barreiras adicionais a quem se pretendia beneficiar e que a mudança não teve participação das organizações representativas das pessoas com deficiência. A senadora Mara Gabrilli, do PSD de São Paulo, explicou que a intenção da mudança era incluir outros tipos de deficiência.
4: É como dizer para a sociedade, a acessibilidade vai além da mobilidade. É sobre garantir mais autonomia e respeito para todas as pessoas com deficiência.
3: Outros trechos do projeto, como a ampliação dos locais obrigatórios para sinalização, foram mantidos e transformados na Lei 15.459. Agora, o veto parcial precisa ser analisado pelo Congresso Nacional, podendo ser mantido ou derrubado.
1: O programa Jovem Senador já definiu os 27 estudantes que vão participar da Semana de Vivência Legislativa em agosto no Congresso Nacional.
0: A última vaga ficou com um aluno do Distrito Federal, vencedor da etapa local, com uma redação sobre democracia nas redes sociais. Repórter Henrique Nascimento.
5: Os 27 estudantes foram selecionados para o Jovem Senador 2026, programa que permite aos alunos conhecer de perto o funcionamento do Congresso Nacional. A última vaga ficou com Caleb Gomes, do Centro de Ensino Médio de Taguatinga Norte, no Distrito Federal. O tema da redação deste ano foi Democracia nas Redes Sociais, como construir um debate saudável.
6: Assim que saiu o tema, eu já comecei a pensar em várias coisas. Eu sei que o raciocínio ele foi vindo ao longo do processo de criação da redação, eu tentei ser o mais verdadeiro possível sobre a minha opinião.
5: Durante a Semana de Vivência Legislativa, os jovens senadores vão ocupar cadeiras no plenário e nas comissões e apresentar propostas que podem virar projetos de lei. O senador Paulo Paim, do PT do Rio Grande do Sul, destacou a importância da participação dos jovens.
7: Agir hoje na esperança de que as iniciativas atuais nos assegurem o futuro melhor é missão de todos nós, não importa a idade, que ela se traduza em entusiasmo e paixão pelo trabalho legislativo.
5: Ao longo de 14 edições, o jovem senador já mobilizou mais de 2 milhões de estudantes.
0: Com edição de Paula Groba e trabalhos técnicos de Eliseu Caires, o Jornal do Senado fica por aqui. Acompanhe agora as notícias da Câmara dos Deputados. Boa noite.
1: Boa noite e até amanhã.
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9: Comissão da Câmara proíbe aposentadoria como punição a magistrados.
10: Plenário torna permanente incentivo fiscal para empresas de reciclagem.
11: Parlamentares defendem propostas em

0: defesa de segmentos vulneráveis.
1: Boa noite. O projeto de Maurício do Vôlei do PL de Minas Gerais promete fortalecer mecanismos de combate ao abandono afetivo e material de crianças e adolescentes. O texto amplia os deveres dos pais e responsáveis quanto ao cuidado, à convivência familiar e à assistência emocional.
2: Maurício do Vôlei explica que o projeto cria medidas de proteção como acompanhamento psicossocial, mediação familiar e orientação aos responsáveis. Para ele, a iniciativa garante o desenvolvimento saudável de crianças e adolescentes.
1: O Besotone, do PT de Goiás, é relator de proposta que obriga companhias aéreas a transportar gratuitamente equipamentos usados por pessoas com deficiência. Ele explica que o projeto determina que cadeiras de rodas, próteses e outros itens essenciais sigam preferencialmente na cabine.
2: O Besotone aponta que, quando o transporte na cabine não for possível, os equipamentos deverão seguir no compartimento de carga, com prioridade, identificação e proteção adequada. O parlamentar alerta que a medida também prevê indenização imediata em caso de dano ou extravio.
1: Alencar Santana, do PT de São Paulo, defende a urgência de projeto que inclui a misoginia no Código Penal, criminalizando injúrias e agressões motivadas pelo preconceito contra as mulheres. Ele assinala que o parlamento precisa dar uma resposta diante do avanço dos índices de feminicídio no país.
2: Alencar Santana ressalta que a matéria já pode ser votada no plenário. Ele defende a punição rigorosa contra qualquer tipo de discriminação ou violência de gênero. O legislador acredita que a tipificação legal assegura a proteção integral e o respeito aos direitos das cidadãs brasileiras.
0: Justiça.
1: Avança na Câmara a proposta que proíbe a aposentadoria compulsória de juiz como forma de punição. A repórter Paula Bittar acompanhou a votação.
3: A Comissão de Constituição e Justiça da Câmara aprovou uma proposta que acaba com a chamada aposentadoria compulsória de membros do Poder Judiciário como forma de punição. A proposta mantém a previsão de que o ato de remoção ou de disponibilidade do magistrado por interesse público deverá ser fundado em decisão por voto da maioria absoluta do respectivo tribunal ou do Conselho Nacional de Justiça, mas acrescenta que a suspensão poderá ser de até 90 dias e a disponibilidade poderá ser de até 2 anos. Ainda de acordo com o texto, concluído o processo administrativo disciplinar, o Tribunal ou o Conselho Nacional de Justiça, quando couber a pena de perda do cargo em decisão por voto de 2/3 de seus membros, deverá representar ao Ministério Público no prazo de 30 dias para propor a ação judicial. Nesse caso, o magistrado deve ser afastado das funções com vencimentos proporcionais até o trânsito em julgado da sentença. Se a decisão for pelo arquivamento da representação ou se a ação judicial for julgada improcedente em decisão definitiva, o magistrado retorna às suas funções com o pagamento da diferença das verbas remuneratórias e a contagem do tempo de serviço para todos os fins. O Ministério Público deve se pronunciar sobre a representação no prazo de 90 dias. O relator na comissão, deputado Helder Salomão, do PT do Espírito Santo, elogiou a iniciativa da proposta.
4: A sociedade brasileira há muito reivindica o fim desse privilégio que hoje nós conhecemos como aposentadoria compulsória, que ao invés de ser um castigo, como deveria ser, ou uma punição, melhor dizendo, acaba sendo um prêmio para quem pratica ilícitos e crimes no exercício da magistratura.
3: A deputada Bia Kicis, do PL do Distrito Federal, compartilhou dessa opinião.
5: Você premiar alguém que abusou do cargo, que cometeu crimes e que é afastado, aposentado compulsoriamente com a sua remuneração integral. Isso é um tapa na cara do brasileiro.
3: A proposta que acaba com a chamada aposentadoria compulsória de membros do Poder Judiciário como forma de punição ainda precisa ser analisada por uma comissão especial que deverá ser criada para esse fim e depois segue para a apreciação do plenário, onde precisará ser votada em 2 turnos. Da Rádio Câmara, de Brasília, Paula Bittar.
0: Trabalho.
2: Pastor Sargento Isidório do Avante da Bahia defende a aprovação pelo Senado do projeto que institui a escala de trabalho 5x2. Segundo ele, a medida garante mais qualidade de vida aos trabalhadores, permitindo mais convivência familiar e tempo para cuidar da saúde.
1: Pastor Sargento Isidório também cobra a aprovação da proposta que trata dos direitos dos agentes comunitários de saúde e de combate às endemias. Ele afirma que a matéria representa uma medida de justiça para a categoria, destacando a mobilização dos profissionais em defesa da pauta.
2: Júnior Amaral, do PL de Minas Gerais, critica projeto da Prefeitura de Itajubá, que cria regras locais para o transporte por aplicativo no município. O deputado afirma que a proposta gerou mobilização de trabalhadores por prever punições e exigências que podem dificultar a atividade.
1: Júnior Amaral argumenta que a Prefeitura extrapola sua competência ao tentar regulamentar pontos que seriam de responsabilidade do Legislativo Federal. O parlamentar sustenta que as regras podem afetar a renda de motoristas e entregadores que dependem dos aplicativos para trabalhar.
0: Desenvolvimento regional.
2: Hildo Rocha, do MDB do Maranhão, cobra a votação de PEC que inclui entidades municipais entre os legitimados para propor ações diretas de inconstitucionalidade. Ele argumenta que a medida corrige uma distorção ao garantir a municípios prerrogativas já asseguradas a estados e à União.
1: Hildo Rocha critica a resistência de líderes partidários à votação da proposta. O parlamentar sustenta que entidades como a Confederação Nacional de Municípios e a Frente Nacional de Prefeitos devem ter legitimidade para representar os interesses das cidades perante o STF.
2: Paulo Guedes, do PT, agradece ao governo federal pelos investimentos destinados ao norte de Minas Gerais. O congressista destaca a renovação da frota do SAMU, a destinação de recursos para hospitais e a construção de novas unidades de saúde.
1: Paulo Guedes também menciona ações voltadas aos pequenos municípios, como construção de creches, entrega de equipamentos de saúde e melhorias na infraestrutura. Segundo ele, os investimentos devem impulsionar o desenvolvimento econômico e a geração de empregos.
0: Votação.
2: A Câmara aprovou o fim da cobrança por consumo mínimo de água e esgoto. A repórter Daniela Lessa explica como deve funcionar o sistema de cobrança.
6: O plenário da Câmara dos Deputados aprovou o projeto que acaba com a cobrança de consumo mínimo nos serviços de abastecimento de água e esgoto. O projeto foi apresentado pelo deputado Carlos Jordi, do PL do Rio de Janeiro, e altera a lei do marco legal do saneamento básico. Pelo texto aprovado, a tarifa de água passará a ser formada por duas partes. A primeira será uma parcela fixa, chamada de tarifa básica, para remunerar a oferta e a manutenção do serviço. A segunda parte será uma parcela variável, calculada conforme o volume efetivamente consumido. Na prática, a proposta impede que o consumidor pague por um volume mínimo de água que não usou. A mesma lógica valerá para o esgoto sanitário. Relator da proposta, o deputado Kim Kataguiri, do Missão de São Paulo, deu exemplo de como a proposta irá funcionar na prática.
7: Que é como se você entrasse no bar e aí tivesse R$50 de consumação. O cara que consumiu paga 50, o cara que não consumiu paga 50 também. É assim que funciona hoje a tarifa de água. O que a gente quer fazer é o seguinte: bom, você que não consumiu nada, você vai pagar ali pela cadeira que você sentou, pelo garçom que te deu oi, então você vai pagar R$15. Aí o cara que consumiu vai pagar os R$15 mais aquilo que ele consumiu. Basicamente a gente está mudando a estrutura para dar mais justiça para as tarifas, principalmente para aquele consumidor que acaba pagando pelo consumo dos outros.
6: O relator disse também que o serviço de saneamento tem custos fixos importantes, como manutenção de redes e estações de tratamento. Por isso, o texto aprovado não elimina toda a cobrança fixa. Favorável ao projeto, o deputado Tarcísio Mota, do PSOL do Rio de Janeiro, defendeu também que essa tarifa básica não seja elevada, considerando que o acesso à água é um direito básico das pessoas.
8: Mas esse projeto vai no caminho correto de garantir à população que ela não continue a pagar essa tarifa mínima que ele vai pagar independente de quanto consumiu. Contudo, é preciso colocar uma trava para que a parte fixa não supere e não seja muito grande, onerando ainda mais o consumidor final, porque água é direito, água é vida, água não é mercadoria.
6: O projeto que acaba com a cobrança de consumo mínimo nos serviços de água e esgoto agora será analisado no Senado. Da Rádio Câmara de Brasília, Daniele Lessa.
0: Transportes.
1: Josivaldo JP, do União do Maranhão, apresentou projeto que obriga órgãos de trânsito a disponibilizar medidores de glicose em operações de fiscalização. Ele explica que alterações no nível de açúcar no sangue podem causar sintomas confundidos com embriaguez, levando a abordagens inadequadas.
2: Josivaldo JP ressalta que o teste só poderá ser realizado com o consentimento do condutor. Ele acrescenta que o projeto prevê treinamento para que agentes identifiquem sinais de alteração glicêmica, acionando atendimento médico quando houver risco à saúde.
0: Consumidor.
1: Caroline de Tony, do PL de Santa Catarina, apresentou o projeto que inclui os gastos com vacinas entre as despesas dedutíveis do imposto de renda da pessoa física. De acordo com a deputada, a medida amplia o benefício já concedido a outras despesas médicas.
2: Caroline de Tony argumenta que a proposta incentiva a prevenção de doenças. Ela acredita que o projeto promove justiça fiscal e contribui para a redução dos custos do poder público com tratamentos que poderiam ser evitados por meio da vacinação.
0: Saúde.
1: Comissão de Saúde aprova projeto que proíbe a venda e o uso do chumbinho no Brasil. A repórter Sofia Peçanha tem mais detalhes.
9: A Comissão de Saúde aprovou o projeto que proíbe desde a venda até a utilização do chumbinho em todo o país. A proposta altera a Lei de Crimes Ambientais, com o objetivo de proibir o uso da substância tóxica como método de controle de pragas em áreas urbanas e rurais. Pelo texto, fica proibido em todo o território nacional o porte, a venda, a fabricação e a utilização para o qualquer finalidade do chumbinho. Além disso, a proposta garante a segurança da população, a proteção do meio ambiente e a preservação da vida animal, refletindo um compromisso com a saúde pública e a sustentabilidade ambiental. O projeto sugere que os poderes públicos federal, estaduais, distritais e municipais aprimorem a fiscalização e desenvolvam políticas de conscientização, como explicou o deputado Clodoaldo Magalhães, do PV de Pernambuco, relator na comissão.
10: Fortalecer também com campanhas de conscientização para que a população, a sociedade como um todo, tenha consciência dos perigos e dos riscos do envenenamento humano, animal e também da contaminação dos mananciais através desse produto que é tão nocivo à saúde humana, animal e ambiental.
9: A substância tóxica Aldicarb, conhecida popularmente como chumbinho, é extremamente tóxica e perigosa para a saúde humana. A ingestão acidental, mesmo em pequenas quantidades, pode levar a envenenamentos graves e fatais. Por isso, o deputado Marcelo Queiroz, do PSDB do Rio de Janeiro, autor do projeto, ressaltou no texto que a medida se faz necessária devido aos graves riscos que o uso indiscriminado desse produto representa para a saúde pública, o meio ambiente e os animais domésticos e selvagens. Em caso de descumprimento da lei, a proibição poderá ser de multa em, no mínimo, 5 salários mínimos, além das demais penalidades previstas em lei. Agora, o projeto que proíbe desde a venda até a utilização do chumbinho em todo o país segue para análise na Comissão de Constituição e Justiça. Da Rádio Câmara de Brasília, Sofia Peçanha.
0: Cultura.
2: Márcio Arruda, do PCdoB do Ceará, defende a regulamentação das plataformas de streaming para garantir mais proteção ao setor audiovisual. Ele afirma que a medida é necessária para fortalecer a produção nacional, ampliar a geração de empregos e valorizar a cultura brasileira.
1: O parlamentar acredita que a legislação precisa acompanhar as mudanças do mercado, hoje dominado pelos serviços de streaming. Para Inácio Arruda, a regulamentação deve assegurar regras para o setor e preservar o espaço da produção audiovisual do país.
0: Meio ambiente.
2: O plenário da Câmara aprovou um projeto que aumenta e torna permanente incentivo fiscal para empresas de reciclagem. O repórter Antônio Vital acompanhou a votação.
11: O plenário da Câmara aprovou o projeto que torna permanente e aumenta os incentivos fiscais para indústrias de reciclagem. O projeto altera uma lei de 2021 que autoriza empresas do setor tributadas com base no lucro real a abaterem 1% do imposto devido em troca de investimentos em projetos que estimulem a cadeia produtiva na reciclagem. Esse incentivo fiscal tem validade de apenas 5 anos, ou seja, termina em 2026. O projeto aprovado torna o incentivo fiscal permanente, sem prazo para acabar. Além disso, aumenta de 1% para 5% o limite de dedução do imposto de renda para as empresas do setor. O relator, deputado Arnaldo Jardim, do Cidadania de São Paulo, acatou parcialmente sugestão do PT e definiu que o incentivo fiscal vai depender da previsão orçamentária. O líder do governo na Câmara, deputado Paulo Pimenta, do PT do Rio Grande do Sul, queria que o valor máximo do incentivo fosse definido anualmente pelo Poder Executivo, o que não foi aceito pelo relator. Para o relator, Arnaldo Jardim, aumentar o incentivo fiscal para as empresas de reciclagem pode estimular mais investimentos.
12: Hoje ainda nós temos a triste realidade de ter no Brasil uma coleta absolutamente, muitas vezes, desumana e temos, por outro lado, uma grande presença ainda de lixões no nosso país. Portanto, é o que recomenda fomentar a reutilização, o tratamento e a reciclagem de resíduos sólidos, até em sintonia com o direito ao meio ambiente equilibrado.
11: Em 2024, cerca de 7 milhões de toneladas de resíduos secos foram destinados à reciclagem no Brasil, o que representa menos de 9% dos resíduos gerados, segundo a Associação Brasileira de Resíduos e Meio Ambiente. O relator defendeu o aumento do incentivo como maneira de aproximar a indústria de reciclagem dos benefícios já recebidos por outros setores da economia, como da cultura e esporte, que permitem dedução de até 4% do imposto devido. Foi o que disse também o deputado Carlos Gomes, do Republicanos do Rio Grande do Sul, ex-catador e autor do projeto que deu origem à lei de incentivo à reciclagem.
13: Justiça e paridade. As três leis de incentivos do país, que é a Rouanet, cultura, ao esporte e agora da reciclagem, fazendo justiça a esses mais de 1 milhão de trabalhadores que todos os dias estão dentro de um galpão, colocando a mão em resíduos que quase ninguém quer triar e poderá sim ter recursos para mudar a realidade do seu trabalho, aumentar a renda, fazer a economia circular, prosperar nesse país.
11: O projeto que torna permanente e aumenta os incentivos fiscais para a indústria de reciclagem seguiu para análise do Senado. Da Rádio Câmara de Brasília, Antônio Vital.
0: Segurança Pública.
1: Sargento Faur do PL defende a ampliação do policiamento nas rodovias e divisas do Paraná para impedir a entrada de criminosos e o tráfico de drogas no estado. Ele afirma que é preciso aumentar o efetivo da Polícia Militar diante da defasagem de servidores nas ruas.
2: Para Sargento Faur, a redução dos índices de criminalidade depende da valorização salarial e de incentivos estruturais para os operadores da segurança pública. Ele propõe a construção de presídios de segurança máxima que proíbam benefícios como visitas íntimas a detentos de alta periculosidade.
1: Hélio Lopes, do PL do Rio de Janeiro, apresentou o projeto que zera o imposto de importação sobre armas de fogo adquiridas por militares, policiais e outros agentes de segurança pública. O deputado explica que a proposta vale para profissionais da ativa, aposentados e militares da reserva ou reformados.
2: Segundo Hélio Lopes, a medida facilita o acesso dos agentes a equipamentos importados mais modernos e adequados às suas atividades. O projeto mantém ainda exigências de registro, comprovação funcional, rastreabilidade e fiscalização do armamento pelos órgãos competentes.
1: Adilson Barroso é um dos autores de PEC que admite, em caráter excepcional, a redução da maioridade penal para casos de crimes hediondos e de crueldade extrema contra pessoas e animais. Ele aponta que a responsabilização depende de avaliação individualizada.
2: Para Adilson Barroso, a medida busca dar resposta mais efetiva a crimes como estupro, latrocínio, tortura e homicídio. O parlamentar garante que a PEC que mantém o respeito ao devido processo legal, a ampla defesa e a condição de pessoa em desenvolvimento.
1: Felipe Beccari, do Podemos de São Paulo, é um dos autores do projeto que cria o crime para quem organiza e transmite práticas de maus tratos a animais por meio de comunidades virtuais. A proposta também pune quem financia ou incentiva esse tipo de conteúdo na internet.
2: Felipe Beccari entende que a medida busca combater grupos que divulgam atos de crueldade contra animais, inclusive mediante pagamento. O texto prevê ainda penas maiores nos casos em que houver lucro com a prática ou morte do animal divulgada em redes sociais.
1: Paulinho da Força, do Solidariedade de São Paulo, é autor.